0: Lajota com Jorge Strapasson, Flor do Meu Jardim com Os Filhos do Rio Grande e Aquela Camiseta com San Marino. 21 horas e 16 minutos, hora certa para a Loja Bax. 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
0: Atendendo mais participação aqui, tem a Lourdes Moraes, do bairro Salete, de São Miguel do Oeste, que ela quer ouvir a música Dama Entre Aspas. Então vou tocar com Trio Parada Dura, que o nome normal é Dama do Vestido Longo, mas a música é mais conhecida como Dama Entre Aspas. Daí tem o Ademar Roberto Trindade, de Frederico Westphalen, que está pedindo Herdeiro da Pampa Pobre, com Os Engenheiros do Havaí. E também tem áudio aqui na Oeste.
10: Boa noite, Fernando, tudo bom? Aqui é o João da Silva, de Saltinho. Gostaria de ouvir a música do Altair de Alexandre Laço Aberto e aquela música de banda Quem Foi Que Te Falou, Quem Foi Que Te Mentiu. Ofereço para todos os ouvintes, para sair da rádio, para atender, agradeço.
0: Valeu então, esse aí é o João da Silva, de Saltinho. Essa do Champ a gente vai rodar um pouco mais para frente para poder fechar o horário aqui. Então vamos tocar primeiro o Laço Aberto com a Taíde Alexandre. Então agora com vocês, Trio Parada Dura, na sequência Engenheiros do Havaí e a Taíde Alexandre, Laço Aberto.
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0: Sucesso do ano 2000, Laço Aberto com Ataíde Alexandre, Herdeiro da Pampa Pobre com Ex Engenheiros do Havaí e Trio Parada Dura, Dama entre aspas. Confira a hora certa. 21:32.
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0: Mais participação chegando, agora sim nós vamos tocar pedido do João da Silva de Saltinho, Quem Foi Que Te Mentiu, com a banda Champion. Também tem o Jerônimo Collin, que ele está pedindo aí Amigos do Rio Uruguai, com João Chagas Leite. E também tem áudio do pessoal de São Miguel do Oeste. Boa noite.
15: Boa noite, Fernando. É o Walter Steller, de São Miguel do Oeste, do bairro Salete. Roda uma do Terceira Dimensão para nós escutar. Hoje estamos de folga, agora estamos preparando a janta e escutando o programa. Eu trabalho de noite, nessas horas eu estaria trabalhando.
0: Beleza, então, esse aí é o Walter Júlio Steller, do bairro Salete, São Miguel do Oeste. Então vamos tocar aí o sucesso de 1988, na voz de Vanderlei Rodrigo, Meu Pensamento com Terceira Dimensão. Então agora com vocês, banda Champion, na sequência João Chagas Leite e Terceira Dimensão.

0: do Rio Uruguai com João Chagas Leite e Quem Foi Que Te Mentiu com Banda Champion. 21 horas e 45 minutos, hora certa para a Loja Bax. 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
2: Muito bem, então, tem mais participação aqui para atender. O Ademar Roberto Trindade de Frederico Westphalen, ele está pedindo A Vida é um Regalo com Roberto e Meirinho. Tem a Roselaine que está pedindo aí Mar de Carinhos com Amado Batista. E também teremos ainda os Futuristas com Vicente. Então agora com vocês, Roberto e Meirinho, na sequência Amado Batista e também os Futuristas com Vicente.

34 com Vicente, os futuristas, Mar de Carinho com Amado Batista e A Vida é um Regalo com Roberto e Meirinho. Agora nós vamos rodar uma música gravada pelos Montanari no ano de 1967, lá em Montevidéu, no Uruguai, o que era para ser o primeiro disco deles. Então eles conseguiram uma cópia caseira, mas o disco oficial acabou não saindo porque o produtor, que seria encarregado de fazer o lançamento do disco, não quis pagar uma taxa aduaneira, né? E quando ele ultrapassou a fronteira brasileira, ali do Uruguai, para mandar os discos para os Montanari, todos os exemplares acabaram sendo confiscados. Então, esse disco é uma raridade. Então, só sobrou apenas um único exemplar desse disco raro que nunca foi lançado, tá? E aí nós vamos apresentar para vocês aqui uma música que é considerada inédita. A gravação, pelo menos, ela é inédita, mas a música ela é bem conhecida. La Cucaracha com os Montanari de 1967. Raridades a gente também roda na Oeste FM.

0: pontualmente 22 horas.
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ouvir o alemão faceiro com Schwone de Coloni e também Noite Maravilhosa com César e Paulinho. Então agora com vocês, Vanderlei Rodrigo, na sequência alemão faceiro e César e Paulinho.

0: então o sucesso de 1981 com César e Paulinho, Noite Maravilhosa, Ifone de Colonia com Alemão Faceiro e Ela é Modelo com Vanderlei Rodrigo. Tem a Selma Guedes de Maravilha, que ela está pedindo mais uma, o Gaúcho Alegre com Tonico e Tinoco, e também tem áudio para rodar aqui.
1: Boa noite, Valdir. Vou falar aqui de Brasil, que tá a banda do Paraná, o Nosso Encontro.
0: Nosso Encontro com a banda Real do Paraná. E na sequência também teremos ainda os Montanari com a Festa em 13 Tilhas. Então agora com vocês, de 1963, Gaúcho Alegre com Tonico e Tinoco.

0: 1980, musical Oasis 6 de Horizontina, na beira do rio, festa em 13 Tilhas com os Montanari, nosso encontro com a banda Real do Paraná e Tonico e Tinoco, Gaúcho Alegre. Confira a hora certa, 22:31.
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Agora são 22h34, ainda restam 26 minutos para o término do programa Oeste Show da Noite, mas ainda dá tempo de você pedir a sua música no 3634-1440 ou no 9188-1715. Entre elas, a Jaqueline de Cunhapurã, que está pedindo mais uma, Separação. Então vamos dessa vez tocar a original de 1992, com Vanderlei Rodrigo e Quinta Avenida. Daí teremos o Mindfest com a banda Ébanos e, na sequência, a banda Passarela, É Ficar ou Partir. Então agora com vocês, Vanderlei Rodrigo e Quinta Avenida, Separação. Música.

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Quero Partir, com a banda Passarela, Mindfest, com a banda Ébanos e Vanderlei Rodrigo e Quinta Avenida, com Separação. E vamos atendendo a última participação da noite com o Adilar de Caibi, que ele quer ouvir o sucesso de Gilberto e Gilmar, lá de 1981, Assino com X. E daí, pra terminar, nós teremos a música de Jovem Guarda, Os Caçulas, com A Chuva Que Cai, e pra terminar com a música internacional com Bruce Springsteen, Glory Days, de 1984. E é dessa maneira que nós vamos encerrando o nosso West Show da noite. Eu quero agradecer a todos os ouvintes que estiveram conosco nesta noite de segunda-feira, 21 de setembro de 2026. E a participação do amigo ouvinte retorna amanhã às 5 horas com o programa Bom Dia Oeste, apresentado por Christian Kaiser. Às 7 horas teremos o horário eleitoral gratuito. Às 7h25 da manhã, o RPN primeira edição. Às 8h15 da manhã, Laércio Antônio com a primeira parte do Oeste Show da Manhã. Às 10 horas, a segunda parte com Christian Kaiser. Ao meio-dia, teremos o horário eleitoral gratuito novamente. Às 12h25, Globo em Foco. Às 1h30 da tarde, Jacó Traim com a primeira parte do Oeste Show da Tarde. Vilmar de Souza com a segunda parte às 16h30. E o Oeste Show da Noite estará de volta amanhã, às 20 horas, logo após a Voz do Brasil, tá certo? Então, gente, mais uma vez, muito obrigado a todos. Tenham todos uma excelente terça-feira. Fiquem com Deus e até lá. Tchau, tchau.

0: 10:59.
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0: 11:28.
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Alô, você ligadinho na programação da Oeste FM e na madrugada. Estamos juntos, né? Levando sucesso, levando alegria para você até às 5 da manhã com aquela seleção especial da música que só toca aqui, Oeste FM.

Obrigado a você que está sintonizado conosco aqui na Oeste FM. Tem bastante música boa que nós preparamos especialmente para você.

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gostando dessa morena, hein? Porque hora em hora ela tá saindo.

Oeste FM na sua madrugada, né? Pra você em toda a região nos ouvindo, né? Aqui a região do Grande Oeste Catarinense, Noroeste do Rio Grande do Sul, ou Brasil, mundo afora, né? Através também aí do nosso som pela rádio online, né? Você pode acessar no portal Peperi, no radios.com, enfim, né? Várias opções aí pra você ficar curtindo a nossa programação, inclusive na madrugada, que traz muita música boa também. Continuem com a gente.

0: onde quer que você esteja, está ligado na Oeste FM. Muito obrigado pela sua companhia, muito obrigado pela sua audiência. Vamos juntos na programação da madrugada aqui da Oeste FM, sempre com muita música para você, muita alegria aqui na programação 24 horas da Oeste FM.
1: Alô? 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

horas e 50 minutos, esse daí foi o Eco Latino, né? A dança do trombone, antes teve banda Marco Polo subindo a escada, grupo Só Alegria, Elvete, o Trivelin, a 94,5 está assim, com o Madrugadão da Oeste já chegando ao final, tem ainda Fritz 4, banda Alma Latina e também Temink, depois a partir do nosso horário, a partir das 5, já tem aí garantido, né? Moreno e Moreninho cantando na programação da Oeste, vai ter Sérgio Reis, também super banda Guarujá e a sua solicitação também a gente já vai atendendo, já vai recebendo e daqui a pouco, dentro de 10 minutos, por aí, a gente começa o Bom Dia Oeste.

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0: 4h59.
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3: Cinco e três, bom dia, deu uma esfriada, né? Vento mais frio lá fora, mas por dentro de casa a temperatura tá agradável, ainda mais com a Oeste FM já fazendo aí sua trilha sonora em mais um dia que vai começando.
4: Gostosa de ouvir.
3: Daqui a pouco informações do clima, informações do futebol, informações da previsão do tempo, né? A 94,5 junto a isso vai trazendo o melhor das dicas dos nossos parceiros aqui deste horário: a Suel, Oeste Pneus, Grupo do Bem, Credilu e Feluma. Você sabe como faz, mas sempre tem gente nova chegando, então a gente repete: 991881715 é o WhatsApp da 94,5 para você pedir teu som, aquela música que você gosta de ouvir, que você acha que combina bem com esse início de terça-feira, 22/9. 5/4, você tá na 94.
5: Bom dia, Cristian Caes, gostaria de ouvir a música Velho Careiro com Zé Fortuna e Pitangueira.
3: Daqui a pouco é um dos pedidos, mas a gente começa com a pedida do Alzir, João Boiadeiro. Bom dia.

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E o Bez impediu e a gente traz Monte Azul.

DLC clássico de 1997 tocou aqui na West FM. 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Tempo ainda nublado por Iporã do Oeste e toda a nossa região. Temperaturas baixaram, né? Estão por volta de 11, 12 graus. Ontem a gente tinha 24, por exemplo, nesse horário, né? Então assim a gente começa mais um dia de tempo firme. Antes das 6 da manhã vai ter a previsão do tempo. E agora, na pedida sim do Eldo, que antes gravou áudio, eu já trouxe pela manhã. Eu vou trazer com o Sérgio Reis, tá? Porque eu não encontrei aí com a dupla que tu me comentou, né? Eu acho que eu não sei se eles gravaram. Pode ser que a letra é deles, mas eles não chegaram a gravar, né? Mas o Sérgio Reis gravou e ele canta.

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5:19. Bom dia, o Egon Meinhard, né? Lá da linha Sertão Cunha Porã. Por lá choveu bastante também, né? Por lá tempo firme agora. Vamos trazer pra ele o trio Ferro Velho e a Marchinha do México Brás. 5:10.

0: É, 5h21, a gente viu a marchinha do México Braz, o trio Ferro Velho. Ontem, pela Série B, teve jogo do Cuiabá vencendo por 3-0 o Náutico. Hoje tem mais Série B, 19h30 tem o Criciúma contra o Operário, né? De jogos é somente isso para hoje, né? Até porque agora o Brasileirão vai dar uma parada, tá dando uma parada por causa das datas FIFA, né? E esse jogo do Criciúma hoje vai finalizar a 29ª rodada, né? Vila Nova é o líder, o Fortaleza é o segundo, ambos com 51 pontos. Daí vem Novo Horizontino, Juventude, Criciúma e Atlético Goianiense. É, rebaixamento tem Avaí, Londrina, América Mineiro e Ponte Preta, times todos esses bastante conhecidos, inclusive, né? Série B aí também com bastante time bom aí na ponta de baixo da tabela, não é só na Série A, né? 5h22, Oeste Pneus é muito além de pneus, é um auto center completo para cuidar do seu carro com 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
1: Bom dia, roda na escute, uma lançamento da Copa Rick Arena, quem pede é BR. Depois que a tragédia se filho por Rick, não, a gente acha que nada aconteceu com ele, né?
0: Exatamente, depois a gente traz mais informações.
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Como é bom namorar.

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16: 5:34. 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
17: Bom dia, bom dia.
16: Opa.
17: Aqui é o Otávio Vaz. Olha o galinha aí.
16: Aham. Uhum.
3: Quero pedir a música do Amado Batista. Desligue a luz e o telefone. E uma ótima terça pra todos nós.
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16: Ouvinte pediu, vai ouvir.

E as manchetes do portal na Peperi. Polícia Civil prende avô investigado por estupro de vulnerável contra neta em Itapiranga. Junta Militar convoca jovens para a seleção de 5 a 7 de outubro em São Miguel do Oeste. JCI São Miguel do Oeste celebra 40 anos com o lançamento de documentário. Granizo danifica 17 casas durante temporal em Campo Herê. Junta Militar de Cedro convoca 79 jovens para a primeira seleção do Exército. Temporal deixa 4 desaparecidos e provoca vários bloqueios, principalmente na Serra Gaúcha. 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
1: Bom dia, tudo certo?
0: Certo.
1: Viu, roda pro bugre aí, toalha branca com gin e geno, tá bom? Um abraço e uma ótima terça-feira a todos.
0: 18 para as 6 da manhã, 11 graus.

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1: Enquanto eles vão se entendendo, a gente traz a previsão do tempo pra hoje. Hoje vamos ter tempo firme, nublado e principalmente à tarde o sol aparece novamente. Hoje as máximas não passam aí de 17 graus. Amanhã, quarta-feira, nós teremos mínimas até mais frias, né? Por volta aí de 7 graus a princípio. As máximas amanhã vão até os 18 graus. Amanhã sol e nuvens, amanhã não chove. Hoje, quarta, eu já falei, né? Que no caso é amanhã, quinta-feira, sexta e sábado, teremos dias de tempo firme, sol. Quinta, 14 a 27, sexta, 16 a 30 graus, sábado, 17 a 30 graus. No domingo, sol e nuvens, não deve chover, 18 a 27 graus. Segunda-feira, tempo bom, talvez alguma pancada, 19 a 26 graus. Terça da semana que vem, talvez chove, 17 a 23 graus. Essa foi a previsão do tempo na Oeste FM.

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0: 6:01.
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0: 6:05 é o Bom Dia Oeste com Christian Kaiser e agora traz

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1: Bom dia, Christian. É a Selma. Eu quero a música Flor do Meu Jardim. Agradeço se eu for atendida. Abraço.
0: Valeu. Primeiro tô atendendo outro pedido do ouvinte. Diz aí, bom dia.
2: Bom dia, Christian. Tudo certo?
0: Certo.
2: Manda música com Chico Rei Paraná, Primavera de Amor, já que hoje começa primavera. Beleza? Abraço. Bom trabalho.
0: É, no calendário hoje, início da primavera.

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13: 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Atende agora o Anadir, que pediu esse super sucesso do San Marino lá de 1999. Dia já amanheceu, tempo nublado, 11 graus.

Está ouvindo a Oeste, o chimarrão também aí já tá servido, né? E a gente vai atendendo agora a pedida aqui da Célia, né? Tá pedindo aí o Rick Renner, Céu de Setembro, né? E conforme todo mundo sabe, né? O Rick, da dupla Rick Renner, está desaparecido, né? Ele e mais algumas pessoas estavam a caminho de um almoço com o prefeito de São Joaquim, saíram de Porto Belo de helicóptero e o helicóptero decolou, era 11 da manhã de ontem, né? E daí foi perdido o sinal, né? Não se sabe mais onde se encontra o helicóptero, o que aconteceu, né? E as buscas seguiram durante toda a madrugada e até o momento nada foi encontrado, né? E mais reforços chegam dentro de instantes. Inclusive a Força Aérea Brasileira também atua nas buscas. Então o Rick, da dupla Rick Renner, encontra-se atualmente desaparecido, né? Aqui na região da Serra Catarinense. Vamos trazendo então de 1998, né? Na pedida da Célia, o Céu de Setembro, 6:23.

Pouco tem também alemão fazer o que o ouvinte me pediu e eu vou trazendo. 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Banda Festa e Cia e a Marcha Esperança.

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13: 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Tá na 94,5, atualizando informações aí sobre o helicóptero onde estava Rick, da dupla Rick Renner. Parece que foi encontrado um sinal de celular, né? As principais informações aí que nos constam, né? E então a gente fica no aguardo, né? A princípio parece que o helicóptero pode ter pousado no local, porém é de difícil acesso, né? Na pedida da ouvinte, a Luísa.

0: Maria Cristian. Manda música do alemão faceiro e chove na colônia.
1: A gente rodou na 94, 6h38 e ponto final no Bom Dia Oeste de hoje. 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Pra finalizar, o Schiavini e o Stanchen, e antes tem os Farrapos e a unha encravada. Ai, como dói, hein? Ainda mais se for pra dançar, né?

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0: Imagens de satélite como prova de dano ambiental. O que o produtor rural precisa saber? Cooperativa de Campos Novos, COCAM, amplia o olhar sobre o futuro do trabalho no RH Mais COP 2026. Essas e outras notícias logo após a nossa mensagem cooperativista.
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0: Alô, amigos do sul do Brasil, eu sou o René Roberto e hoje é terça-feira, edição de 22 de setembro de 2026, Primavera Brasileira. E essas são as notícias. Nos próximos dias 26 e 27 de setembro, o projeto Sol Sul vai levar a Curitiba, capital do Paraná, produtos de indicação geográfica dos três estados do sul do Brasil. O evento é promovido pelo Sebrae Paraná, com organização e curadoria da Curitiba Honesta. Com entrada gratuita, a feira será aberta ao público, que poderá comprar queijos, cafés, méis e outros produtos a preços atrativos. A programação inclui ainda aulas de gastronomia, com chefes que vão ensinar a utilizar os produtos de indicação geográfica em receitas variadas. As atividades acontecem no espaço Nova Onda, das 10 às 18 horas. Sérgio Medeiros, da Curitiba Honesta, reforça o propósito do evento. Ele disse: traremos para Curitiba as indicações geográficas do sul do Brasil para mostrar a variedade do que produzimos. Além disso, queremos dar ao público acesso a esses produtos e ainda oferecer a possibilidade de network entre os produtores. As indicações geográficas são um dos mais importantes instrumentos de valorização de produtos de um território específico. Trata-se de um registro concedido pelo Instituto Nacional da Propriedade Industrial, INPI. Entre as indicações geográficas do sul do Brasil estão queijos de Vitimarsum, município de Santa Catarina, cafés do Norte Pioneiro do Paraná, goiaba de Carlópolis, proa de Centeio de Curitiba, melado de Capanema, vinhos e espumantes da Serra Gaúcha, carne de onça de Curitiba e queijo artesanal serrano de Santa Catarina. Embora não cotados nessa nota, certamente os produtos de indicação geográfica catarinense também deverão participar dessa feira de Curitiba, além dos já mencionados. A cooperativa de crédito Ailo Sivia realizou no dia 1º de setembro a entrega dos recursos arrecadados com a corrida Ailo Sivia pela cooperação, edição Gêmeas do Iguaçu. Valor total de R$10 mil foi destinado à Paz de Porto União, em Santa Catarina, e União da Vitória, município do estado do Paraná, R$5 mil para cada instituição. A corrida aconteceu no último dia 30 de agosto em União da Vitória e reuniu cerca de 400 participantes, com provas de 5 quilômetros, caminhada de 3 e a Corrida Kids. Além de incentivar a saúde e bem-estar, o evento também teve caráter solidário, com arrecadação de aproximadamente 80 quilos de alimentos divididos entre as duas entidades. Os recursos serão aplicados conforme as necessidades de cada pai, incluindo compra de insumos, produtos odontológicos e melhorias na estrutura de atendimento. Para Andréia Cristina dos Santos, diretora da APAI de União da Vitória, essa ação também amplia a visibilidade da instituição. Afirmou: essa ação vai muito além e nos ajuda a mostrar que os nossos 247 alunos são capazes. Só temos a agradecer e torcemos para que mais pessoas contribuam com as nossas entidades. A iniciativa também reforçou na prática o princípio cooperativista de interesse pela comunidade, conectando as duas cidades e ampliando o impacto social do evento. A entrega dos recursos ocorreu durante encontro com a imprensa no auditório da Ailo Sivia, em Porto União, Santa Catarina. Cooperativa Agropecuária Camponovense, a COCAM de Campos Novos, participou em Florianópolis, capital do estado, do RH Mais COP 2026, promovido pelo Sescop Santa Catarina, com o tema A Harmonia que Rege o Futuro do Cooperativismo. O encontro proporcionou momentos de aprendizado, troca de experiências e reflexões sobre os desafios que já estão transformando o mundo do trabalho. A programação reuniu profissionais de cooperativas de Santa Catarina. A palestra de Michele Schneider foi um dos destaques do evento, trazendo a tecnologia para uma perspectiva prática e próxima da realidade das empresas. A coordenadora de RH da Cooperativa Cocan de Campos Novos, Santa Catarina, Kelly Teles Gonçalves, acompanhou a programação que colocou a inteligência artificial entre os principais assuntos. Para ela, um dos principais alertas apresentados foi justamente a velocidade dessas transformações. A inteligência artificial já está presente no cotidiano e caminha para mudanças cada vez mais profundas, inclusive na personalização de serviços. A ideia de que essa transformação ainda está distante, comentou ela, pode fazer com que profissionais e empresas deixem de se preparar para um cenário que já está se desenhando. Ao longo do encontro, ficou evidente que falar sobre o futuro do trabalho não significa falar apenas sobre tecnologia. Desenvolvimento comportamental, inteligência emocional, liderança e saúde mental também estiveram entre os temas centrais. Os conteúdos do evento se complementaram ao longo dos dois dias, mostrando que inovação, tecnologia e desenvolvimento humano precisam caminhar juntos. Em um contexto geral, o evento foi excelente, avaliou Kelly. Segundo ela, a organização e a sequência dos conteúdos contribuíram para uma experiência completa, com aprendizado que podem ser levados para a rotina da Cocan e para as ações desenvolvidas pelo setor de recursos humanos. Operativa de crédito Sicoob Maxi Crédito inaugurou um novo escritório de negócios no município de São José do Hortêncio, Rio Grande do Sul. A estrutura moderna foi pensada para atender associados, fortalecer o relacionamento com a comunidade e fomentar novos negócios. A cerimônia de inauguração aconteceu no último dia 15 e reuniu representantes da cooperativa, autoridades locais e associados. O espaço está localizado no centro da cidade, na Avenida Matias Stephens, próximo à Prefeitura Municipal, com cerca de 120 metros quadrados. O vice-presidente do Conselho de Administração do Sicoob Maxi Crédito, Francisco Souza Leite, destacou o compromisso com o atendimento próximo e personalizado dos cooperados. Já o superintendente regional, Wagner Bianchini, ressaltou a importância da expansão da cooperativa no Rio Grande do Sul e o fortalecimento da presença junto aos cooperados gaúchos. Ele disse, com 103 pontos de atendimento distribuídos em Santa Catarina e Rio Grande do Sul, no estado gaúcho contamos com a confiança de mais de 43 mil associados, além de um portfólio de produtos e serviços completo, que atende os públicos pessoa física, empresarial e agro, destacando a cooperativa em volume de negócios gerados. E a seguir, depois da nossa mensagem cooperativista, a nossa última notícia. Imagens de satélite como prova de dano ambiental, o que o produtor rural precisa saber. Aguardem.
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0: 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Voltamos aqui dos estúdios de rádio da Fecoagro em Florianópolis, capital do estado de Santa Catarina. E agora atenção para a última notícia. O uso de imagens de satélite na fiscalização ambiental já é uma realidade no campo e ganhou ainda mais respaldo jurídico. Uma decisão recente do Superior Tribunal de Justiça, o STJ, confirmou que esse tipo de imagem pode ser utilizado como prova em ações ambientais e, em alguns casos, até substituir a perícia presencial. No caso analisado que envolvia intervenção em área protegida, o tribunal considerou não apenas registro do Google Earth, mas também documentos, informações técnicas e a ausência de licenciamento. Como não houve comprovação de erro nas imagens, o entendimento foi de que o conjunto de provas era suficiente. Mas atenção, isso não significa que qualquer imagem isoladamente comprove uma infração. Cada situação precisa ser analisada dentro do seu contexto, com base na qualidade dos dados e nos demais documentos disponíveis. Na prática, a decisão reforça uma tendência. A fiscalização ambiental está cada vez mais tecnológica. Imagens históricas, georreferenciamento e cruzamento de informações permitem identificar mudanças na vegetação, abertura de áreas e a intervenção em locais protegidos como APPs e reservas legais, mesmo anos depois. Para o produtor rural, o recado é claro. É fundamental conhecer não só a situação atual da propriedade, mas também o histórico ambiental. Informações no CAR, autorizações, autos de infração e possíveis divergências podem fazer diferença, especialmente em operações de crédito, compra e venda ou arrendamentos. A tecnologia avança e a gestão ambiental no campo precisa acompanhar. 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
2: 6h59. 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

0: Do projeto Mãos à Obra discute acessibilidade em Iporã do Oeste. Semana do Turismo movimenta Anchieta com ações nas escolas e programação especial. Formação do Prolei aproxima teoria e prática no ensino infantil. Itapiranga projeta autoinvestimento em novas redes de escoamento de água na cidade. São os destaques do RPN, primeira edição desta terça-feira, que começa agora. Muito bom dia, são 7 horas 27 minutos, 12 graus a temperatura nesse amanhecer de terça-feira, 22 de setembro de 2026. Está começando mais uma edição do RPN para que você possa começar o seu dia muito bem informado. Tempo é parcialmente nublado, sol tá com cara de que vai predominar daqui a pouco e a temperatura, repito, na casa dos 12 graus. Conosco, as rádios Itapiranga de Itapiranga, Atalaia de Campo Herê, Peperi de São Miguel, Cedro de São José do Cedro e também a Rádio Oeste de Iporã do Oeste. Agora vamos saber como é que ficará o tempo aqui na região extremo oeste nesta terça e na sequência da semana. 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Vai predominar o sol, teremos tempo bom ou tem chance de chuva ainda, hein, Coutinho? Bom dia.
1: Bom dia. É, o tempo segue no geral, com condições de tempo com nevoeiro, alguma chuva ainda pode ter, alguma coisinha fraca agora cedo, depois vai melhorando e cai a temperatura e fica bem fresquinho, diferente do calorão de ontem. E mantém a tendência de tempo melhorando. Amanhã faz frio, entre 4 e 7 graus, agradável à tarde, e tempo assim no geral, mais para tempo bom. Tempo bom também na quinta e sexta, frio de manhã e vai esquentando à tarde. Sábado a chance de chuva é pequena, à tarde se tiver, um pouquinho mais de chance no domingo. Ainda está um pouquinho indefinido o fim de semana. Mas o tempo começa a melhorar a partir de hoje, para quem quer fazer alguma coisa ao ar livre com segurança, principalmente da tarde em diante. Da Climatel, Ronaldo Coutinho.
0: Obrigado, Coutinho. 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Agora 7h30, a temperatura está marcando 12 graus. Vamos com os indicadores econômicos para hoje. 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De acordo com o Banco Central do Brasil, o dólar está valendo R$5,11, o euro tem cotação de R$5,85 e o peso argentino 0,0034. são os indicadores econômicos para hoje. 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Agora 7h32, 12 graus a temperatura. Vamos com os preços do mercado agrícola, informações da EPAGRE, Gerência Regional de São Miguel. 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Em Guaraciaba, a Prefeitura paga 60% do serviço e o produtor 40%, ou seja, R$ 244,59. Em São José do Cedro, 70% é pago pelo município e 30% pelo produtor. O valor é de R$ 183,44, valores pagos para a Prefeitura. 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De acordo com a EPAGRE, os valores médios pagos ao produtor são os seguintes: feijão carioca, R$ 280 a saca de 60 quilos; feijão preto, R$ 190. Milho, 63. Soja, 141. E trigo superior, pH 78, R$ 80 a saca de 60 quilos. Preços da pecuária: arroba do boi gordo, R$ 360. Arroba da vaca gorda, R$ 320. E suíno vivo, para produtores integrados, R$ 4,70 o quilo. Já o preço do leite, praticado aqui na região, preço mais comum, preço médio, R$ 2,68. Preço mínimo, R$ 2,35. E preço máximo, R$ 2,89 o litro do leite pago ao produtor. São os preços do mercado agrícola, informações da EPAGRE, Gerência Regional de São Miguel, oferecimento da Compoeste SC, especialista na coleta e destinação correta de carcaças bovinas. 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

0: Agora são 7 horas 34 minutos, temperatura está marcando 12 graus. Vamos com os destaques do portal do pperi.com.br. 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Bono traz agora os destaques da capa do portal. Polícia Civil prende avô investigado por estupro de vulnerável contra a neta em Itapiranga. A Polícia Civil prendeu preventivamente, ontem à tarde, um homem investigado por estupro de vulnerável contra a neta de 5 anos de idade em Itapiranga. Também está na capa do portal, junta militar convoca jovens para a seleção de 5 a 7 de outubro aqui em São Miguel. JCI São Miguel celebra 40 anos com o lançamento de documentário. O lançamento foi ontem no Cine Peperi, aqui de São Miguel. Temos também na capa do portal informações a respeito do granizo, que danificou 17 casas durante o temporal em Campo Herê, e também associação, aliás, CRAS de São Miguel passa a atender em novo endereço no bairro São Luís. Cantor Rick viajava para almoço com o prefeito de Santa Catarina quando o helicóptero desapareceu durante o trajeto. Helicóptero com cantor Rick desaparece do radar durante voo na Serra, que é a matéria também da capa do portal. Uma informação atualizada aqui do Jornal Diário Catarinense: helicóptero que sumiu com cantor Rick não tem vestígio em áreas de buscas, dizem bombeiros. Buscas pelo helicóptero desaparecido, onde estava o cantor Rick, da dupla com Renner, continuam na Serra Santa Catarina. Essa matéria foi postada às 6:30 da manhã. Continua desaparecido e não há vestígios em áreas de buscas, de acordo com o Corpo de Bombeiros. São destaques do portal pperi.com.br. 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Intervalo comercial agora e daqui a pouco a gente volta.
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0: Agora 7:41, temperatura na casa dos 12 graus, de volta com RPN, primeira edição, e as primeiras informações desta manhã de terça-feira, que é para você começar o seu dia muito bem informado. Conosco as rádios Itapiranga de Itapiranga, Atalaia de Campo Herê, Peperi de São Miguel, Cedro de São José do Cedro e também a Rádio Oeste de Iporã do Oeste. Vamos agora movimentar a reportagem da Peperi, oferecimento da News Car Automóveis. 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News Car traz agora a participação de Delmar Cláudio, direto de Itapiranga. Município projeta alto investimento em novas redes de escoamento de água na cidade. Delmar, bom dia.
7: Muito bom dia, Marcos Meller. Bom dia, amigos ouvintes da programação do RPN desta terça-feira. A equipe de engenharia da Prefeitura de Itapiranga trabalha em vários projetos para melhorar o escoamento da água da chuva na cidade. Algumas obras já foram realizadas e outras estão previstas com vários investimentos. Novos loteamentos exigem aumento da vazão em galerias e novas redes com tubos maiores. De acordo com o secretário de administração de Itapiranga, Sérgio Rexigel, a prioridade está na Rua Santo Antônio, devido ao grande volume de água que se acumula após novos loteamentos em locais mais elevados da cidade. O secretário chama atenção que, em diversos casos, as galerias para escoamento da água da chuva passam em terrenos particulares e acabam ficando sob residências e estabelecimentos comerciais. O secretário informa que serão implantadas novas redes seguindo as ruas para evitar transtornos em áreas particulares. De acordo com o Rexigel, estão sendo desenvolvidos projetos para novas pavimentações em ruas que apresentam seguidos problemas no asfalto. Antes destas obras, serão instaladas novas redes de esgoto e escoamento da água pluvial. O secretário de Administração de Itapiranga, Sérgio Ratzinger, salienta que o crescimento populacional é positivo, porém exige constante investimento do poder público para garantir a infraestrutura necessária. Sol aqui no Vale do Rio Uruguai e a temperatura neste momento em Itapiranga em 14 graus. Um ótimo dia a todos e até amanhã.
0: Obrigado pelas informações e pelo destaque aí da região de Itapiranga. 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Semana do Turismo Movimenta Anchieta, com ações nas escolas e programação especial. Caroline, bom dia.
8: Bom dia, Meler. Bom dia, ouvintes da Rede Peperi. A Semana do Turismo de Anchieta reúne atividades voltadas à valorização do setor e à participação da comunidade. Segundo o secretário de Turismo e Cultura, Hernani Grabin, uma das ações é o concurso de desenho Nosso Turismo, Nosso Olhar, que selecionou 34 estudantes da rede escolar para participar de um roteiro turístico guiado nesta quarta-feira. Também estão sendo realizadas rodas de conversa nas escolas, com empreendedores locais compartilhando experiências e apresentando aos jovens oportunidades ligadas ao turismo e ao empreendedorismo. Além disso, as atividades serão realizadas também no próximo sábado, dia 26, a partir das 13 horas, no Salão Paroquial. A programação terá feira de artesanato, produtos da agricultura familiar, música ao vivo, oficinas criativas e atividades. Às 19 horas, será servido o jantar Sabores de Anchieta, com a apresentação do novo roteiro agroturístico e da logomarca oficial do agroturismo no município. Uma terça-feira que começa parcialmente nublada em Campo Herê, com a temperatura na casa dos 12 graus. Aproveito também para atualizar que ontem, final da tarde, 17 casas foram atingidas pelo granizo aqui em Campo Herê, Meler. Uma boa terça-feira e até amanhã.
0: Muito bem, obrigado pelas informações e destaque de Campo Herê. 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Intervalo comercial, daqui a pouco tem outras informações regionais com a reportagem da Peperi.
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0: Agora, 7h50, temperatura na casa dos 12 graus. Estamos de volta com RPN primeira edição e as primeiras informações desta manhã de terça-feira, que é para você começar o seu dia bem informado. Conosco as rádios Itapiranga de Itapiranga, Atalaia de Campo Herê, Peperi de São Miguel, Cedro de São José do Cedro e também a Rádio Oeste de Porã do Oeste. E vamos saber agora novas informações com a reportagem da Peperi no oferecimento do Bono Free Shop. 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Bono Free Shop traz agora a participação de Everton Macedo da Rádio Cedro de São José do Cedro. Formação do Prolei aproxima teoria e prática no ensino infantil. Bom dia, Everton.
13: Bom dia, Marcos. Bom dia, os ouvintes. O programa fortalece práticas de leitura e escrita na educação infantil. A informação é da formadora da Secretaria Municipal de Educação de São José do Cedro, Débora Finger. O programa Leitura e Escrita na Educação Infantil, o Prolei, vem promovendo momentos de formação e reflexão com profissionais da rede municipal de ensino. Ao longo dos encontros, os professores tiveram oportunidades de estudar, trocar experiências e analisar as práticas pedagógicas desenvolvidas no cotidiano das creches e da pré-escola. A formação trabalha a leitura, a escrita e a oralidade como práticas sociais presentes na vida das crianças, sem antecipar o processo formal de alfabetização. A proposta é ampliar as possibilidades de contato com histórias, brincadeiras, diferentes linguagens e materiais, contribuindo para que as crianças estejam inseridas no universo da leitura e da escrita desde os primeiros anos. Segundo ela, a iniciativa também permite fortalecer e valorizar o trabalho que já é realizado nas instituições de educação infantil do município. A formação busca ampliar o repertório dos educadores e contribuir para práticas cada vez mais significativas para o desenvolvimento das crianças. Formação do Prolei promove reflexão sobre a infância e as práticas dos professores. A informação é da formadora da Secretaria de Educação de São José do Cedro, Débora Finger. Um dos momentos trabalhados durante a formação do Prolei foi o resgate da própria infância dos profissionais da educação. A atividade propôs uma reflexão sobre as experiências vividas, as lembranças positivas e negativas e a influência dessas vivências na construção da identidade de cada pessoa. Marcos, tempo bom, nublado, mas tempo bom em São José do Cedro. A temperatura, 14 graus. Um bom dia a todos e até amanhã.
0: Obrigado pelas informações, Everton. 7h54 para Bono Free Shop. Agora, quem está chegando é Laércio Antônio. Encontro do projeto Mãos à Obra discute acessibilidade em Iporã do Oeste. Laércio, bom dia.
14: Bom dia, Marcos Meller. Bom dia, ouvintes do RPN. O projeto Mãos à Obra do Núcleo da Casa da Construção da Associação Comercial e Industrial de Iporã do Oeste, ACIL, iniciou uma série de 4 encontros voltados ao setor da construção civil. A primeira reunião ocorreu na noite de ontem, tratando de acessibilidade, reunindo profissionais envolvidos em projetos, arquitetura, execução e também equipe de fiscalização do poder público. O engenheiro civil Thiago Berwanger, integrante do Núcleo Casa e Construção da ACIL, explicou que a proposta foi discutir as principais dificuldades encontradas no município. Entre os assuntos foram abordados normas de acessibilidade, mobiliário e adequação de calçadas. A discussão também abordou a aplicação da NBR 9050, norma que trata especificamente da acessibilidade. Segundo Berwanger, projetistas, profissionais que executam as obras e equipes de fiscalização precisam atuar de forma alinhada para evitar correções posteriores. Um dos principais desafios está nas edificações antigas, especialmente salas comerciais localizadas ao longo do centro ou da avenida. Algumas construções apresentam limitações de espaço, diferenças de nível e outras características que dificultam as adaptações. A adequação também atende pessoas com mobilidade reduzida, idosos, gestantes, mães com crianças ou em carrinhos ou em cadeirinhas e também os cadeirantes. Conforme o engenheiro civil Thiago Berwanger, também integrante no Núcleo da Casa e Construção da ACIL, os outros encontros próximos acontecem ainda durante restante deste mês de setembro e parte do mês de outubro, com outros temas. O tempo é de sol entre nuvens, Marcos, temperatura de 12 graus agora aqui em Iporã do Oeste. Um abraço a todos, bom dia e até amanhã.
0: Obrigado pelas informações, Laércio. 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Faltam 4 para as 8, temperatura está marcando 12 graus. 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E as informações desta terça do esporte. Vilmar, bom dia.
15: Bom dia, Marcos. Bom dia, ouvintes do RPN. Semana de folga pela Série A do Campeonato Brasileiro por conta da data FIFA. Teremos 2 amistosos da seleção brasileira, dias 25 e 29 deste mês. A dupla Grenal volta a jogar, então, no dia 7 de outubro. O Grêmio contra o Remo, fora de casa. E o Internacional recebe o Corinthians no estádio do Beira-Rio. Pela Série B do Campeonato Brasileiro, estava previsto para ontem o jogo entre Criciúma e Operário. Foi adiado por conta das fortes chuvas que caíram, principalmente na região sul aí de Santa Catarina. O jogo estava marcado para ontem à noite. Foi adiado para hoje, às 19h30. No estádio Heriberto Hilse em Criciúma. O Criciúma, que chegou a ser líder do campeonato, hoje está apenas na 5ª colocação, tenta a vitória para voltar ao G4 da Série B do Campeonato Brasileiro. A Liga Esportiva Fronteirista marcou para o próximo sábado o jogo de ida da grande final do Campeonato Regional de Futebol Veterano. Clube Esportivo Guarani e Harmonia de Guaraciaba estarão em campo para decidir o título dessa primeira edição do Regional de Futebol Veterano. O jogo está marcado para sábado, às 16h30, no estádio Padre Aurélio Canzi. O jogo da volta, que será em Guaraciaba, ainda não tem uma data confirmada. Marcos.
0: Obrigado pelas informações, Vilmar. 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Temos agora intervalo comercial e daqui a pouco tem a entrevista do dia.
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0: Agora são 8h02. Temos a temperatura na casa dos 13 graus aqui no centro de São Miguel. O RPN está de volta. 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O município de Campo Herê vai realizar na sexta-feira, dia 25, no Centro de Eventos, a segunda edição do casamento comunitário. E nós estamos em contato agora com Gilberto Amaral, que é o secretário de Assistência Social do município. Como é que estão os encaminhamentos aí para mais uma edição do casamento comunitário, hein, secretário? Bom dia.
20: Bom dia, Marcos. Bom dia aos ouvintes da Rádio Peperi, da Atalaia, Rede Peperi. Então, Marcos, é com grande satisfação que estamos mais uma vez promovendo o casamento comunitário, casamento coletivo, né? Que é uma adesão aí com o município e as pessoas, enfim, os casais, têm tido grande adesão por estar formalizando, vamos dizer assim, né? E faz necessário estar em consonância com as legislações, com as leis vigentes de nosso país, né? Então, a expectativa, mais uma vez, é grande, e para que possamos fazer um evento à altura que o povo merece.
0: Bom, teremos quantos casais participando do casamento comunitário de sexta, hein, secretário?
20: A princípio, teremos 18 casais. Então, salientamos que o ano passado tivemos um número um pouco maior, né? Em torno de 26 casais. Porém, era sabido que ano passado teve um pouco mais de adesões de casais, porque, tendo em vista que, salvo engano, o último casamento coletivo feito em nosso município fazia mais de 10 anos, né? Então, mas vamos dizer assim, tornamos políticas públicas para nosso município, para que possamos todo ano estar promovendo o casamento coletivo.
0: Agora, quais são os critérios que o município adota para fazer o casamento comunitário desses casais, né? Quais são os casais que podem participar e que vantagens eles têm de participar desse processo aí, secretário?
20: Então, assim, o critério principal é famílias que sejam, vamos dizer assim, oriundos de baixa renda, né? Então, a gente tem uma parceria ampla que tem aí, tem que ter autorização do Tribunal de Justiça também, essa coisa toda, né, para poder estar promovendo o casamento. Então, assim, quais os principais benefícios, Marcos? Eu vejo, assim, muitas falas, às vezes as pessoas dizem, mas casamento não segura ninguém. É óbvio que não segura, mas o casamento te dá toda a garantia necessária, quando necessário e quando for preciso. Ninguém sabe do dia do amanhã. Dá uma emergência, uma situação mais drástica. Eu não queria, por exemplo, assim, puxar de lado triste, mas acontece. Repentinamente, um acidente, algo parecido assim. Se você tem a formalização feita, é casado com a sua parceira, o seu parceiro, você leva aos órgãos competentes e todas as garantias que ele serve, que tem por direito, é automático. Você não precisa entrar com processo, você não precisa, entende? Para buscar esse direito. Então, eu sou um defensor efetivo de formalizar, de estar tudo em dia os casais, né? Para você ter uma ideia, o ano passado, quando do casamento coletivo, tinha um casal que participou, que formalizou, que esteve presente, estavam quase 36 anos, quase 40 anos junto e não tinham o civil. Então, você veja tamanha a importância que é você ter o casamento, ter o civil em dia, né?
0: Bom, e em termos de custo e do evento propriamente dito, teremos a celebração, a formalização ali, as assinaturas, ou haverá mais alguma atividade junto, hein, secretário?
20: Sim, vamos dizer assim, custo zero para os casais, né, custo zero, é um momento assim muito lindo. O ano passado foi lindo e temos a certeza que esse ano faremos igual, ainda melhor. Então, assim, vai ter, obviamente, a gente convida uma autoridade, são duas autoridades religiosas, além das autoridades, a gente convida também, estará presente um pastor evangélico e o nosso padre aqui da paróquia de Campuri. É claro que não é o casamento religioso, mas vamos dizer assim, essas autoridades religiosas vêm para trazer e deixar uma bênção também neste dia, né? Então tem todo, vamos dizer assim, o coffee break ao final, a gente promove também, é entregado, cada casal leva um bolo em próximo de 3 quilos para o final do casamento, à noite, natural que se faz um jantar para os padrinhos, os familiares. Então a gente optou por não fazer um bolo aqui no dia, né? E sim, entregamos um bolo para cada casal para levar em casa, enfim, para comemorar com os seus familiares também, né?
0: Tudo bem, secretário. Obrigado pela entrevista, pelas informações e um bom casamento comunitário aí para todos agora na próxima sexta-feira.
20: Marcos, eu que agradeço a oportunidade e sabemos que a Rede Peperi num todo tem esse compromisso de levar informação a toda a comunidade. Agradeço.
0: Tudo bem, nós conversamos hoje com o secretário de Assistência Social do município de Campo Herê, Gilberto Amaral. Falamos sobre o casamento comunitário desta sexta-feira. 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Ponto final no RPN. Primeira edição de hoje. Voltaremos amanhã às 7 horas. Obrigado pela audiência e até lá. 94.
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13: Rádio 8:16, bom dia, manhã de terça-feira, 22 de setembro de 2026. Como é que está você? Tudo bem? Por aqui tudo certinho, vamos levando mais um Oeste Show da manhã, até as 10 da manhã. Comunicação Laércio Antônio, em nome de toda a nossa retaguarda, diz a recepção, departamento de financeiro e comercial, central de jornalismo Arden de Silveira, também o Vilmar Souza, daqui a pouco atualizando informações, também na central de gravações, para cooperar uma crédito empréstimos em nome de Storm Auto Center, loja Marimansa de Santa Helena, com loja Zena em Descanso em São José do 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importantes para você que sofre de dores, né? Musculares principalmente, ela que é especialista, né? Tem o protocolo emagrecedor e

0: tem também essa questão agora que a gente vai fazer uma campanha muito legal, que ela tem muitos clientes aqui no Extremo Oeste, né? Bom, e o helicóptero ainda não se tem informações. O novo fato é que o desaparecimento, né, na região aí de Urubici, né? Todo mundo bem sabe que ontem, entre os ocupantes do helicóptero, o cantor Rick, da dupla Rick Renner, né, esteve a negócios a visitar uma das cidades aí da região de São Joaquim, e o avião, ou helicóptero, enfim, o helicóptero acabou não dando mais sinal, né? Perdeu contato com a torre, enfim, com todo o sistema, e até então não se tem informações. À noite, alguns meios traziam informações, e muita informação desencontrada, que o helicóptero havia sido localizado. Há sinais, né, através de um dos celulares, onde estaria, né, esse helicóptero. Então, agora de manhã, Corpo de Bombeiros Militar, Forças de Segurança anunciaram que retomaram já às 7 horas as buscas. A qualquer momento podemos ter fato novo. Assim que tivermos, vamos acompanhar e vamos trazer informação para você. Quero muito sua participação no 991-88-1715, 991-88-1715 ou 3634-1440 ou no 3634-1714. Antes da reflexão sobre esse desaparecimento do helicóptero, vamos ficar na torcida. Dizem os técnicos e quem já concedeu entrevistas aos meios de comunicação a nível de Brasil que trata-se de uma aeronave muito moderna, com muito recurso, e que, por si só, o helicóptero pode pousar em qualquer espaço, né, mais pequeno, digamos assim. E talvez pousaram e só não tem contatos. É o que a família, as pessoas em geral torcem, né, para que não tenha ocorrido uma tragédia. Para as pessoas dos nossos ouvintes, bom dia. Novas folhas, novas flores. Na infinita bênção do recomeço. Uma frase de Chico Xavier. Novas folhas, novas flores. Na infinita bênção do recomeço. Bom dia, abençoada primavera. Hoje começa a primavera. Estação primavera 2026. Uma terça-feira abençoada. O motivo para o qual devemos continuar é Deus. Com Ele todas as coisas podemos conseguir e passar por qualquer barreira, pois com Deus tudo, tudo é simplesmente possível. Uma ótima terça-feira para todos nós.
1: É.

0: 8:21 na hora brasileira. 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Daqui a pouco teremos nesse bloco Ronaldo Coutinho com a previsão do tempo.
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0: Muito bem, vamos trazendo informações sobre a previsão do tempo. Como é que repercute, como é que é a movimentação aí em São Joaquim, Ronaldo, da aeronave ou helicóptero? Recentemente a gente atualizou a informação de que foram retomadas as buscas, mas é perceptível a movimentação que se comenta aí que é próximo à sua região aí em São Joaquim. Bom dia, Ronaldo.
2: Bom dia. Bem, movimentação não dá para dizer porque não sai de casa, então, e aqui não tem.
0: Sim.
2: Não dá para a gente ver o movimento, mas o comentário sim. E agora o pessoal está com dificuldade porque ainda tem um pouquinho de garoa e muito teto baixo, muito nevoeiro ainda pela região, uma região de mais alta, né? Está na faixa ali dos 1.600, 1.700 metros. Se for onde eu estou imaginando ali, ó, a região de Santa Bárbara.
0: Uhum.
2: Se for nos Campos do Padre é um pouco mais alto.
0: Sim.
2: E não, é um problema, né? Porque está frio.
0: Eu ia te pedir, então, melhor seria eu te fazer a pergunta como está o clima. Mas e aí a abertura de sol, não?
2: Por enquanto ainda não. Está completamente fechado.
0: É, vai ser uma operação de difícil acesso, ou seja, vamos esperar que tudo se resolva da melhor forma possível. Tens alguma opinião de daqui a pouco o helicóptero tenha pousado em algum... É apenas estimativas, né?
2: Há uma suspeita que ele tenha, porque ali a região é ou a Santa Bárbara ou o Campo dos Padres.
0: Uhum.
2: É uma região, é um tipo um meio platô, então tem muita área de campo ali. Ele pode ter conseguido pousar, para até passar, porque estava dando trovada, granizo aqui, o tempo estava bem ruim. Ele pode ter pousado, esperado, e como tem muito teto baixo, tu não tem como sair com segurança, né? Agora, se foi acidente e eles estão machucado, inconsciente, aí provavelmente estão conversando com o Pedrão, porque com essa temperatura baixa, o corpo, se não tiver com um pouco de proteção, não aguenta.
0: Ah, tem o frio. Bom, vamos esperar melhor notícias. Ronaldo, sobre o clima, o que dá para dizer?
2: Nós já tá melhorando, né? Depois de bastante chuva, está começando a melhorar, a temperatura vai ficar mais baixa, hoje não passa muito aí dos 18, 20 graus. Ainda pode ter alguma garoa, algum nevoeiro, alguma coisinha, mas aos pouquinhos vai melhorando. Amanhã faz frio, pode ficar entre 4 e 6 graus, até um pouco menos. Agradável à tarde, tempo bom. Tempo bom também na quinta e sexta-feira, frio de manhã, esquenta de tarde. Sábado fica mais quentinho e provavelmente começa a ter alguma chance de chuva ou trovada ali no domingo, à tarde, noite ou segunda. Da Climatera, Ronaldo Coutinho.
0: Até amanhã, Ronaldo.
2: Até lá.
0: Até lá. Obrigado, Ronaldo Coutinho, trazendo direto de São Joaquim da Climaterra, previsão do tempo.
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0: 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Olha, em um minutinho tem música, já pediram por aqui. Reio, reio, a gente vai trazer, né? Os Montanari, o Banda 0800, a Luciane que tá ligadinha no nosso programa. Já temos também outras informações pra gente trazer em seguida.
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0: Muito bem, estou acompanhando direto então, com diversas fontes, né? As buscas aí pelo helicóptero, né? Onde o cantor Rick, entre outras pessoas, está desaparecido, né? Ou estão desaparecidos. 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
0: Legal, doutora Rúbia Colombo, portanto, está dado o recado aqui, o 4999106-1166 e fim as dores. Vamos juntos da manhã da Oeste. Daqui a pouco tem Central de Jornalismo, agora tem a boa música. Os Montanari.

0: Rio, Rio, em clima de Oktoberfest que está acontecendo em Munique, na Alemanha. Em outubro agora teremos em Itapiranga, começando aí lá por linha Becker, né? E o Luciano Hang, o empresário, já agora de manhã, em suas redes sociais, publicando que ele disponibiliza as aeronaves da empresa para auxiliar nas buscas do helicóptero aí na região de Urubici, né? Bom, nós temos 8h36, 12 graus a temperatura. Vamos para a Central de Jornalismo atualizando informações nesta manhã. 8h36.
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0: A informação, repórter Vilmar de Souza, bom dia.
2: Pois é, bom dia, Laércio, bom dia, ouvinte. Muitas informações desencontradas ainda, mas as buscas pelo helicóptero com o cantor Rick da dupla com Renner seguem intensas na manhã de hoje. As equipes dos bombeiros usam um drone térmico para tentar localizar a aeronave na zona rural de Urubici, onde o último sinal do transponder do helicóptero foi emitido. Além de Rick, estavam no helicóptero o empresário Bruno Avelar, o videomaker Paulo Soares e o piloto da aeronave, cujo nome ainda não foi divulgado. O equipamento capaz de capturar o calor emitido por corpos e objetos pertence à Defesa Civil do Estado de Santa Catarina e sobrevoa a região de Santa Bárbara nesta manhã. Ao longo do dia, um outro drone pertencente aos bombeiros militares também será utilizado nas operações de resgate na região. Estão mobilizadas, Laércio, nas buscas, equipes do Corpo de Bombeiros, da Polícia Militar, da Defesa Civil e também da Força Aérea Brasileira. Do jornalismo da Rádio Oeste, repórter Vilmar de Souza para o Sicoob.
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0: Muito bem, obrigado, Vilmar Souza, logo mais ele volta, atualizando outras informações. Tem o Arley Silveira também lá no plantão policial na segunda hora, né? Vamos esperar notícias boas, todo esse aparato, né, das forças de segurança buscando aí com recursos da tecnologia, drones e outras aeronaves, pelo helicóptero desaparecido desde a manhã de ontem na região aí de Urubici, né, em Santa Catarina. 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
0: 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Daqui a pouco temos mais, olha, temos participações por aqui, né? Mais música, vai indicando a sua, 991-88-1715.
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0: 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A administração de descanso informa que no período de 28 de setembro a 5 de outubro não haverá atendimento no setor de identificação da prefeitura em razão das férias da servidora responsável pelo setor. 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Vamos juntos, né? O pessoal pediu aqui, lá eles tocam a música Viola Diz Pra Ela, do Rick, em homenagem ao Rick, mas ele, vamos esperar que ele venha, né? Que ele seja encontrado com vida, assim também com todos os ocupantes, acho que foram 4 ocupantes, né? Ele entrou na carreira solo também, mas marcou nos anos 90 dupla com o Rick Renner. Vamos ao Rick cantando assim, Diz Pra Ela.
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0: Viola, diz pra ela o nome da música. Rick, a carreira solo. A Salete pediu, nossos mais gente que tá aí ligada e pedindo informações, vamos trazendo toda aí outra, qualquer informação ao longo da manhã. Tempo hoje, mais uma pitadinha, né? Daqui a pouco tem outras músicas mais. Hora certa, 10 pras 9.
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1: 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Aqui tem Toca Coração de Vagabundo com Código Secreto. Tem animação, chope, cai bem. Vamos trazendo aquilo que é melhor da nossa música. Temos participações, daqui a pouco atendo os áudios. 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Aumente o volume para fechar bem a primeira hora do nosso Oeste Show da Manhã. Participação do Alessandro Turra nessa música, do Brilha Som. Você não...

0: Código secreto para passar no 94,5. Valeu, valeu. 9 horas mais um minutinho, 9:01.
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0: Daqui a pouco mais informações, mais central de jornalismo, mais música pra você.
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0: Vamos juntos da manhã, 9:05, hora brasileira. 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
0: Já tem mais música na programação. Olha, procura o serviço com vaca de leite na nossa região aí de São Miguel do Oeste, tá? 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Não conseguiu anotar, precisou, chame aqui que a gente repassa.
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0: Vamos juntos, Janete na sintonia, daqui a pouco tem a banda Animação aí de Três Passos, Rio Grande do Sul, e mais participações. Bom dia, avó Orísia dos Santos e a tia Marina do distrito de Itajubá, descanso, homenageando o neto Matheus Henrique Nenink, hoje completando 8 aninhos, hein, Matheus Henrique. É, o pessoal pediu Cleiton Borges, só uma lajota, é claro, a gente vai rodar. Tem mais um ouvinte que pediu música ou tá pedindo música. Diz aí quem é. Bom dia.
17: Bom dia, Laércio. É a Selma. Eu quero Coisas do Amor, Os Atuais.
0: Dos Atuais.
17: Agradeço se for atendida. Tá. Abraços.
0: Coisas do Amor. Valeu, dona... Quem? Dona Selma, né? 9:11, próximo bloco, tem a Central de Jornalismo atualizando as ocorrências com Arley Silveira.

0: do nosso amigo Boca Schossler aí de Três Passos, Rio Grande do Sul. Novo trabalho, um chope cai bem. 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
0: Neste bloco vem aí as ocorrências policiais, Central de Jornalismo na Oeste, que é a rádio dos grandes eventos, que informa.
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4: É, na 94, em dois minutinhos, tem as ocorrências policiais.
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4: Vamos lá agora, são 9h22, Central de Jornalismo, mais uma vez em ação para as, em nome do posto Cooper Fronteira Sul, abastecimento 24 horas, ocorrências das últimas horas, envolvendo também o desaparecimento do helicóptero, né? Arley Silveira, as informações, bom dia.
14: Muito bom dia, Laércio, bom dia, ouvintes. Em São Miguel do Oeste, um homem de 42 anos perdeu R$ 1.500 após receber ameaças atribuídas a uma suposta facção criminosa. Segundo a PM, ele acessou um site de acompanhantes e depois passou a receber mensagens com ameaças e fotos de armas. A vítima fez duas transferências por Pix, uma de R$ 500 e outra de R$ 1.000, antes de perceber o golpe. Também em São Miguel do Oeste, um homem de 70 anos foi preso durante uma ocorrência de violência doméstica no bairro Morada do Sol. Conforme a Polícia Militar, ele é suspeito de violência psicológica e ameaça contra a esposa de 67 anos. Em Itapiranga, a Polícia Civil prendeu preventivamente um homem investigado por estupro de vulnerável contra a própria neta de 5 anos. A investigação começou após um boletim de ocorrência e uma denúncia encaminhada pelo pelo Disque 100. Conforme a Polícia Civil, os fatos teriam ocorrido no ambiente familiar e a criança teria sido orientada a manter o caso em segredo. Nos três casos, os procedimentos seguem sob responsabilidade das autoridades. A Polícia Militar orienta a população, inclusive, a confirmar informações antes de fornecer dados pessoais ou realizar transferências bancárias. E agora há pouco, ocorreu uma saída de pista na Rua da Matriz, em São João do Oeste. Esse acidente, inclusive, está ainda sobre atendimento do Corpo de Bombeiros, que relatou que o condutor do veículo teve apenas ferimentos leves. Já em Itapiranga, um caminhão saiu da pista e caiu em uma ribanceira na Avenida das Laranjeiras. Até o momento, não há informações sobre vítimas. Lá também, o Corpo de Bombeiros segue em atendimento. Em relação aí ao helicóptero que desapareceu com o cantor Rick, da dupla Rick e Rey, eles cruzaram informações de conexão de celular. O que que acontece? Eles explicaram que, a polícia explicou que não houve ligação nem de um, por parte de um lado, nem por outro, porém apenas a conexão do telefone com a antena de telefonia da região, que fica a cerca de 30 quilômetros de distância de onde está então, a princípio, o telefone. Dois helicópteros da Polícia Militar estão sendo utilizados neste momento para as buscas foram retomadas, inclusive com os helicópteros, porque o tempo lá deu uma melhora significativa e teve condições então dos helicópteros fazerem essas buscas. Além disso também a Avan disponibilizou dois helicópteros também para fazer essas buscas. O deslocamento também ocorre por via terrestre. São duas equipes que estão via terrestre em deslocamento. Uma delas vai em direção à localização onde foi apontado a possível localização do helicóptero, devido aí ao cruzamento de dados com a Força Aérea Brasileira e os dados do helicóptero, e também através de uma outra equipe que está indo para o cruzamento das informações da antena de telefone lá, que deu origem então a três pontos onde podem estar os telefones. Esse ponto, Laércio, onde estão os telefones, é distante do ponto onde foi encontrado o helicóptero. Quer dizer, o helicóptero não foi encontrado, o que foi encontrado foi esse ponto aí onde foi feito comunicação. Essa distância é de aproximadamente também de 20 a 30 quilômetros, o que pode ter ocorrido eles saírem do helicóptero e irem procurar ajuda ou um ponto para obter então contato com familiares e amigos, porém até o momento ninguém foi encontrado.
4: Legal, vamos aguardar notícias boas, né, Arley?
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4: Muito bem, um corte aí na conexão com a Central de Jornalismo. Aliás, faltou luz, voltou energia e assim foi, né? Mas valeu. Obrigado pelas informações, né, trazidas aqui. E agora tem Amado Batista. Quem é você? A Ana pediu, tá no seu rádio.

0: O Cleiton Borges e JM. 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Tá na boa. Tá na 94,5. Só tem música boa. Né? A Inês na sintonia pediu. A gente rodou aqui no nosso Oeste Show da Manhã desta terça-feira. 14 graus a temperatura. 9:32.
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0: É, e esse evento aí, esse grande evento, né? 6 horas de muita música, duas bandas. É, no dia 10 de outubro, jantar baile de chope em Monte Maria, Ípora do Oeste, né? Quedas de energia elétrica, né? Para queimar facilmente o seu eletrônico, né? É, quedas e mais quedas que são perceptíveis. 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
4: Minuto do Legislativo de Descanso.
2: A Câmara de Vereadores de Descanso convida todos os munícipes a participar da sessão ordinária que ocorre hoje às 18 horas no plenário da Câmara, localizado na rua José Bonifácio, 455 Centro. A presença da comunidade é importante para acompanhar de perto os trabalhos do Poder Legislativo, conhecer as matérias em pauta e fortalecer a participação cidadã nas decisões que contribuem para o desenvolvimento de Descanso. Caso não possa comparecer, acompanhe a transmissão ao vivo pelas páginas oficiais da Câmara de Vereadores no Facebook ou no YouTube.
4: Esse foi o informativo do Legislativo do município de Descanso.
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0: 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Bom, nós temos participações por aqui. Vai escrevendo. Alguém escreveu? Oi, pode escrever, pode continuar aí que a gente atende vocês aí também. Mas parece que tem um aparelho, tem algo que o pessoal perdeu, né? Tá aqui, ó. Bom dia, Laércio Antônio. Olha, foi encontrado no último domingo, na verdade foi encontrado. A tardinha de domingo, um aparelho celular, marca Motorola, foi no asfalto lá na entrada da linha Santa Isabel, tá, gente? Acesso à linha Santa Isabel. Ah, ele está com a tela quebrada e trincada também. Bom, não tem como abrir a tela dele. Então, ele está com o Danilo Pauli, lá na linha Pauli, em Beato Roque. Informações pelo 55997081270. É 55997081270. Se você já sabe que alguém perdeu, né, fica aí o recado, tá? Então, ele mandou uma foto do aparelho, portanto, Motorola, tá, gente? Então, tá aí o recadinho pra você.

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6: Tá na Bota, tá na Oeste, tá na 94,5, vai participando 991881715, peça sua preferência musical, né? 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
6: A Prefeitura de Descanso reforça o comunicado à população que as datas em comemoração Dia do Professor e Dia do Servidor Público será em dia único no mês de outubro, dia 30, uma sexta-feira. Atendimento voltará ao normal no feriado de 13 de novembro. 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Daqui a pouco a gente vai para a Central de Jornalismo. Antes, em uma só lajota, isso, né? Em uma só lajota.
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0: marcada.
1: Leiton Borges e uma Sola Jota. Tá na boa, tá na Oeste. Música boa, só tem música boa. Porque você ouvinte faz nossa seleção musical, Dona Maria. É, tem aquela música, Dona Maria, deixa namorar com sua filha. Como é que chama aquela música, hein, Dona Maria? É, brincadeira, né? Pediu Carlos e Alexandre, daqui a pouco a gente roda pra você. Vamos movimentar a Central, Central com notícias. 9:45. Notícia. Linha aberta para informação, repórter Vilmar Souza.
2: O vice-prefeito do município de São João do Oeste e também secretário municipal da Agricultura, Orlando Royer, assumiu na manhã de hoje, de forma interina, a prefeitura do município por 10 dias. Orlando Royer ficará à frente do executivo até o dia 1º de outubro, durante as férias do prefeito Sérgio Tyson. O termo de transmissão do exercício de cargo foi assinado na manhã desta terça-feira no gabinete do prefeito. O ato contou com a presença de vereadores, secretários e também servidores municipais. Segundo o prefeito em exercício, não estão previstas mudanças na condução dos trabalhos durante o período. A intenção é manter o andamento normal das ações, serviços e obras que já estão em execução no município. Do jornalismo da Rádio Oeste, repórter Vilmar de Souza para o Sicoob.
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1: 11 minutinhos para as 10 horas, é reta final do nosso programa. É exatamente isso, é a reta final do nosso Oeste Show da Manhã, em nome sempre dos nossos parceiros anunciantes, a indústria pré-moldados RB, construindo soluções que duram gerações, né? 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
1: Reta final do nosso programa, Oeste Show da Manhã, né? Você vai ficando sempre bem informado, daqui a pouco tem o Christian Kaiser também. 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
1: Muito bem, gente, ponto final, tá pintando o Christian Kaiser chegando por aqui.
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1: Eu, Laércio Antônio, vou ficando por aqui. Dona Maria, só encontrei essa daqui que é boa demais. Do Carlos Alexandre, da velha Jovem Guarda.
20: Feiticeira.
1: Feiticeira. Até amanhã, gente, uma ótima sequência, terça-feira, tchau, tchau.

0: Agora 9h58.
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3: Meus amigos, então, quero falar hoje um pouquinho sobre um grande problema na rotina clínica que eu vejo quase diariamente. Ouvido com mau cheiro. Você percebe se seu cão está coçando muito as orelhinhas ou balançando a cabeça sem parar? Então, pessoal, cuidado. Esses são sinais de alerta para o otite. A otite é uma doença muito comum na rotina clínica, que causa grande desconforto aos pets e muitos tutores demoram a perceber. Então, assim, quando o ouvido estiver sujo, com mau cheiro, vermelho, dor e muita coceira, são sinais que seu cão está com otite. O que é otite? Ela é uma inflamação da parte mais externa do ouvido. Nesse caso, é necessário levá-la para uma avaliação com o seu médico veterinário. Então, assim, se você notar que o seu pet está com um comportamento estranho em algumas coisas que eu falei, procure urgente um médico veterinário. Tá bom, pessoal?
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16: 10 horas e 5 minutos é a segunda parte do nosso programa, que chega agora com Christian Kaiser nessa terça-feira, dia 22 de setembro. O tempo tá parcialmente nublado aqui por Iporã e região, mas sem neblina, né? E atualizando as informações sobre o helicóptero onde transportava o Rick, da dupla Rick Renner, por enquanto sem novas informações, né? Porém, os celulares dos ocupantes emitem ainda sinal de vez em quando, às vezes conseguem sinal de torre, inclusive, né? Até tenta-se realizar ligações, mas assim que ela é atendida, o sinal é tão fraco que não chega a ser possível entender o que se está falando e a ligação cai. Ou seja, né? O helicóptero, né? Os ocupantes, muito a princípio, estão bem, né? Estão vivos, né? O helicóptero não sofreu danos, porém tá difícil de achar o pessoal, até porque lá na região da Serra Catarinense muita neblina, mas creio que durante o dia será encontrado o helicóptero, até porque mobilizados, né? Muitas equipes, né? De busca e resgate, e com certeza vai ter uns finais felizes, né? 10 horas e 6 minutos, tá em 14 graus a temperatura aqui em Iporã do Oeste. Super Banda Guarujá com você.

Super Banda Guarujá e a música Prenda Gaúcha, 10 e 9. 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Hora da coincidência, 10h10, daqui a pouco, depois do intervalo e da reportagem, tem, por exemplo, o Leonardo, que o ouvinte final 86 pediu e a gente vai trazer na manhã da terça-feira. Bom dia!

0: 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Que traz a hora certa, 10h14.
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0: E agora tem reportagem com o Vilmar.
8: Muito bom dia, Christian. Bom dia, ouvinte que nos acompanha na manhã desta terça-feira, pois o município de Tunápolis formou na tarde de ontem mais uma turma de 60 alunos do PROERD. E para falar sobre esse assunto, converso agora com o cabo da Polícia Militar e também palestrante nas escolas, Diego dos Santos Dal Soto. Então, cabo, uma formatura importante e que isso reflete diretamente na sociedade. Muito bom dia, bem-vindo à Rádio Oeste.
9: Bom dia a todos os radio-ouvintes da Rádio Oeste. Então, nós tivemos a nossa formatura do PROERD aqui no município de Tunápolis. A gente foi formado 61 alunos no quinto ano, né? Das escolas Helga Fogo e duas turmas e a turma da escola da Pitangueira. Então, assim, tivemos aí essa formatura bonita que os pais puderam prestigiar e podemos acrescentar, né? Através dos conteúdos aí, ao final de 10 encontros que nós tivemos a nossa formatura aí, que é o fechamento, né? Desse programa que a Polícia Militar desenvolve nas escolas aí já fazem mais de 25 anos aí, né? No estado de Santa Catarina.
8: Você comentava, Dal Soto, que são um total de 10 encontros e que esses encontros sugerem justamente que o adolescente ele tem o poder de decisão e conhecimento.
9: Isso. Nos 10 encontros a gente trabalha, né? A questão do jovem resistir às drogas e à violência. A gente não aborda especificamente o assunto drogas, né? A gente trabalha a questão do álcool e do cigarro, que são as drogas mais comuns, são as lícitas e são as portas de entrada para as demais drogas nas vidas dos jovens, né? Mas o foco nosso é no sócio emocional dele. auxiliar que o jovem, ele tenha visão das consequências das decisões que eles tomam. Então, toda a condução do trabalho, a gente fala sobre pressão dos colegas, sobre controlar as emoções, a tensão,

0: gerenciar os conflitos, tratar a questão do bullying, de pedir ajuda, de como ajudar. Então, tudo isso a gente direciona a eles, que eles tomem suas decisões seguras, saudáveis e responsáveis, né? Que ele tome uma decisão que ele esteja seguro do que ele está fazendo, que essa decisão seja segura para ele, que a decisão seja uma decisão responsável, que não afete só ele, não afete outras pessoas também. Que essa atividade da Polícia Militar, ela tem um cunho preventivo nesse objetivo, de acrescentar a formação do cidadão, que ele seja um bom cidadão, uma pessoa que contribui positivamente na sociedade.
1: Na prática, dá para dizer que o curso sugere uma percepção de valores para uma conjuntura importante na vida do adolescente, que é a família, escola e também a segurança pública.
0: Isso mesmo. O PROERD não trabalha sozinho, né? A Polícia Militar não trabalha sozinho. Por que que a gente faz? A gente vem para reforçar os valores positivos que eles trazem de casa. Então, por isso que é importante o papel da família, porque a nossa atuação, ela é uma fração pequena dentro da vida do jovem. É o momento crucial, o quinto ano, em que o jovem ainda, ele ouve os pais, os adultos, né, de uma forma mais direta, porque depois desse período, avançando na idade, eles buscam a sua independência, a sua autonomia, construir as opiniões dele, e aí, se nós não conseguirmos, a gente não trazer essas referências positivas para eles, é aí que mora o perigo, porque ele vai se basear em referências erradas, exemplos errados e influências erradas, e aí ele acaba tomando essas decisões baseadas naquilo que ele teve de referência. Então, por isso que a gente vem para somar nesse sentido, dando um norte, uma direção, para que ele venha sempre refletir, né, o poder das consequências na vida dele. Porque, querendo ou não, a gente pode dar melhor estrutura, melhor educação, melhor recurso material para ele, mas a decisão dele entrar no mundo das drogas ou não, ou da violência, é uma decisão pessoal. O jovem é ele que vai decidir. Mas o importante é que a gente dê esse norte para ele, que ele entenda o que ele está fazendo e o que isso vai acarretar na vida dele.
1: Dalsoto, levando em conta que esses 61 alunos que se formaram ontem acabam formando uma rede positiva junto às suas comunidades, qual a mensagem que fica para o munícipe e para quem nos ouve?
0: A mensagem que fica é, primeiro, é agradecimento, né, pelas parcerias, as famílias que são atuantes, porque o papel da família é fundamental, de proximidade, né, de trazer essa boa referência, de estar próximo, porque o jovem, ele entra no mundo das drogas por inúmeros fatores, mas sempre, quando a gente analisa no contexto geral, há uma carência, né, principalmente uma carência afetiva, de proximidade, de ter esse apoio da família, presença da família. Então, hoje a gente tem muita tecnologia, tem muito recurso, vivemos uma vida muito confortável, mas ainda se tem essa questão de drogas, entrando no mundo das drogas, por conta de que a gente está pecando na questão do apoio familiar, né? A gente acaba se desviando, acaba pecando nisso. Mas a mensagem que fica é que os jovens, esses jovens, né, venham contribuir para a sociedade, que eles venham somar positivamente. A gente fez a nossa parte, né, agora fica a decisão na mão deles, eles estão conscientes disso, e torcer, né? E a gente torcer porque todos eles tenham muito sucesso na vida.
1: Eu conversei com o cabo da Polícia Militar e também palestrante junto às escolas, Diego dos Santos Dalsoto. Do jornalismo, repórter Vilmar de Souza para o Posto Cooper Fronteira Sul, abastecimento 24 horas.
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3: E na pedida do ouvinte final 86, como eu comentei antes, cantor Leonardo canta sucesso lá de 2001 pra gente relembrar. Terça-feira hoje.

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1: Bom dia, Cristian, tudo bem?
0: Tudo.
1: É o Valmir e a Marivone, os padrinhos, queremos homenagear a nosso afilhado Matheus Henrique, que tá completando 8 aninhos hoje, da linha Itajubá, diz ele que a madrinha ama muito ele. Queria pedir a música Feliz Aniversário, da JM. Se for atendido, agradeço.
2: Alô, gente! Esta música é pra você, aniversariante, com muito carinho pra você. Vamos lá! Todo mundo aí!

0: Oeste FM, agora são 10 horas e 30 minutos.
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0: Agora vamos à Central de Jornalismo. Arley Silveira tem mais informação, inclusive sobre o trânsito aqui em nossa região, mais precisamente em interior de Itapiranga, né, Arley? Bom dia.
2: Muito bom dia, Christian. Bom dia, ouvintes. Isto mesmo. O motorista de um caminhão morreu na manhã desta terça-feira após perder o controle do veículo, sair da pista e colidir fortemente contra um paredão no morro do Rio Macaco, próximo à Vila União, na linha Laranjeira, no interior de Itapiranga. O caminhão que transportava a estruturas para galpões, destinado à criação de suínos, ficou totalmente destruído. O trânsito na ITG 070 está temporariamente interrompido. Conforme a Polícia Militar, os motoristas que precisam trafegar pela região, especialmente no acesso a Tunápolis, devem procurar rotas alternativas. Ainda em relação aí à vítima, né, devido ao acidente, né, às causas do acidente, o motorista ficou preso às ferragens, não resistiu aos ferimentos e morreu no local do acidente. Mais informações sobre a vítima e as circunstâncias do fato serão divulgadas posteriormente, Christian. Da Central de Jornalismo, repórter Arley Silveira para o Sicoob.
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3: A Administração Municipal de Descanso convida toda a população para participar de audiência pública que será realizada nesta quinta-feira na Câmara Municipal de Vereadores. A partir das 9 da manhã será realizada a audiência para demonstração e avaliação do cumprimento das metas fiscais referentes ao segundo quadrimestre de 2026, em atendimento à Lei de Responsabilidade Fiscal. Na sequência, às 9h30, será realizada a audiência pública de prestação de contas da saúde, com a apresentação dos relatórios de receitas, despesas e serviços prestados pelo Fundo Municipal de Saúde, referentes também ao segundo quadrimestre de 2026. A participação da comunidade é muito importante para fortalecer a transparência e o acompanhamento da gestão pública. A Secretaria Municipal de Agricultura e Meio Ambiente de Descanso informa que estão abertas as inscrições para o programa Campo Assistido, que oferece capacitação e assistência técnica especializada gratuita para famílias produtoras rurais do município. São 40 vagas para modalidade de produção leiteira e 40 vagas para agricultura de precisão, fertilidade e manejo do solo. As inscrições podem ser realizadas até o dia 2 de outubro, de forma presencial na Secretaria. O edital completo e a documentação necessária estão disponíveis no site oficial da Prefeitura de Descanso. 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Agora tem os Fenomenais e o Trombone em festa.

0: É, trombone em festa, banda Os Fenomenais. Sobre as buscas ao helicóptero aí do Rick, da dupla Rick Renner, né? Também tá sendo utilizado tecnologia, né? Drones com câmeras térmicas estão sendo usados para facilitar nas buscas, né? É, inclusive, além de corpos, encontra também animais, enfim, tudo que emite calor, né? Nossos corpos emitem bastante calor, então fica fácil, inclusive, de utilizar durante a noite, né? Então tá aí sendo bastante utilizado a tecnologia também nas buscas lá na Serra Catarinense. 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
1: E aí, Irani, vamos jogar bola hoje então? 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
2: Não, hoje você não quer.
1: Tá bom, hoje eu não quero.

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10: 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Interrompemos a programação por uma notícia importante. 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
19: 10 horas e 54 minutos, Osmão Tanari também tocam na manhã da Oeste. Tempo continua nublado, mas firme, 15 graus é a temperatura aqui em Iporã do Oeste.

Xenemite, os Montanari tocou na Oeste. 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

0: 11 e 1.
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17: OSFM 11-8, música nova do André Renner, regravação, né, desse super sucesso lá dos anos 70.

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De 11 e 12, 15 graus. Os

0: Às 11h17, banda Atração de Piratuba, com essa eu vou. 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
2: É, e vamos seguindo a programação. Agora tem Brilhação, 11:25, 15 graus. Por enquanto, né, seguem as buscas aí ao helicóptero do Rick, da dupla Rick Renner. Mais detalhes, novidades, a gente vai trazer por aqui.

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Para finalizar, musical catarinense, Não Para Sanfoneiro.

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13: Informativo Hospitalar de Porã do Oeste, 3 internados, 1 alta. Em descanso, 1 internado. Nenhuma alta e na ala de saúde mental, 19 pacientes. Em Mondaí, nenhum internado. 2 altas e na ala de saúde mental, 20 pacientes. 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
25: Nota de falecimento. A família Bigger de Tunápolis comunica com profundo pesar o falecimento de Elisa Erna Bigger, aos 89 anos de idade, ocorrido hoje às 6 horas e 45 minutos no hospital em Tunápolis. O corpo está sendo velado na casa mortuária de Tunápolis. Atos de encomendação e sepultamento dar-se-ão hoje às 17 horas, rumando logo após para o cemitério municipal de Tunápolis. A família Bigger comunicou com profundo pesar o falecimento de Elisa Erna Bigger, aos 89 anos, hoje ocorrido. A família enlutada, as nossas condolências. A Administração Municipal de Porão Oeste informa a comunidade sobre os atendimentos na unidade de saúde. Nesta quinta-feira, a unidade de saúde terá atendimento em horário estendido, até às 19 horas. Nesse dia, das 17 às 19 horas, no Espaço Saúde, também será realizado o plantão psicológico, com atendimento para pessoas adultas sem necessidade de agendamento. Já na sexta-feira, não haverá atendimento médico, de enfermagem e farmacêutico no período da manhã. Os demais setores da unidade de saúde funcionarão normalmente. No período da tarde, os atendimentos retornam normalmente. A coordenação da terceira idade de São João do Oeste convida para o retorno das atividades físicas com acompanhamento profissional. Nesta sexta-feira, as atividades de ginástica ocorrem no pavilhão da comunidade matriz das 8 às 9 da manhã e das 9h15 às 10h15. Já no Clube de Cristo Rei será das 14 às 15 horas e em Beato Roque no Clube das 15h30 às 16h30. A Secretaria Municipal de Agricultura e Meio Ambiente de Descanso informa aos produtores rurais que agora qualquer tipo de serviço disponibilizado pela Secretaria deverá ser solicitado presencialmente. A medida é necessária para a realização da atualização cadastral dos agricultores do município. Por isso, ao solicitar serviços, os produtores deverão comparecer pessoalmente à Secretaria de Agricultura para atualizar seus dados e manter o cadastro regularizado. 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Nesse domingo, grande festa da padroeira Santa Teresinha, em Linha Leste Descanso. Às 10 horas da manhã, missa com o Padre Cildo, com a tradicional Benção das Rosas. Ao meio-dia, almoço à base de churrasco e acompanhamentos, qualidade Eurofrig, levar pratos e talheres. Reservas nos fones, código de área 65 99117-2311 ou no 99125-2245, código de área 49. Às 14 horas, início do matinê dançante com o Garotos da Pegada. Ingresso livre. É neste domingo, festa da padroeira Santa Teresinha, em Linha Leste Descanso. 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
1: Olá, muito bom dia. 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Olha, no Oeste Entrevista de hoje, converso com o secretário de Administração, Fazenda e Planejamento do município de São João do Oeste, Claudir Halber. O assunto é o programa de incentivo ao desenvolvimento econômico. Este programa, Claudir, ele já esteve em outra gestão do Sérgio e foi retomado com algumas atualizações. Gostaria que ilustrasse inicialmente como é que ele funciona. Prazer tê-lo aqui, muito bom dia.
2: Bom dia, Laércio. Bom dia, ouvintes da Rádio Oeste. Exatamente. O município, então, recriou nesse ano o Programa de Incentivo ao Desenvolvimento Econômico, né, o PID. Ele visa incentivar o acesso a linhas de crédito e com o pagamento de juros pelo município. Então, ele tem a finalidade de estimular o desenvolvimento econômico local e também a geração de renda e fortalecer as empresas já instaladas no município de São João do Oeste ou as que tenham interesse em vir se instalar.
1: Muito bem. Quais são os requisitos que essas empresas interessadas devem cumprir, Claudir?
2: Olha, em primeiro lugar, o interessado deverá fazer um requerimento ao Conselho de Desenvolvimento Econômico, que funciona aqui no município de São João do Oeste. E todas as empresas, então, que queiram se instalar ou estejam instaladas no município de São João do Oeste têm condições de fazer esse requerimento. Então, a gente tem esse programa, tem as instituições financeiras credenciadas já, né? Então, essas empresas poderão, mediante a esse requerimento, preencher esse documento e também depois vai ter mais um plano de investimentos, mais documentação fiscal e jurídica que deverão ser apresentados.
1: Muito bem. Em relação àquele projeto em outra gestão, o que mudou? É impactante ou só atualização de valores?
2: Olha, é mais uma atualização, né? Os valores mudaram, né? Os valores foram alterados, mais um e outro requisito que foi colocado junto. Inclusive, nessa lei aqui, os microempreendedores individuais também constam, né? Eles também poderão requerer. Mais um item que chama a atenção, que precisa ser atendido, esses valores que o município poderá liberar, né? Então, o valor deverá ser investido em mobiliário ou em equipamentos, não é para conta corrente, né? Para pagar contas nessa situação. Então, a empresa deverá apresentar um plano de trabalho sobre os investimentos que a empresa irá fazer.
1: Sim, em quanto valores, secretário, tem uma tabela? A prefeitura paga os juros, é isso, né?
2: Sim, nós temos valores aqui estipulados, né? Que nem no caso para a indústria, até o valor de 30 mil reais, para o comércio em geral, até 25 mil, os prestadores de serviços, até 20 mil reais, e os microempreendedores, até 5 mil reais. Então, a empresa requer, né, esse benefício. E também, então, o município aprova, né, no caso de aprovado, é emitido uma certidão de aptidão e com essa certidão a empresa vai na sua instituição financeira que está credenciada aqui no município, faz o financiamento no banco e o município, então, irá pagar todo o juro nesse prazo. Também o prazo é de 24 meses, né? Então, nesse prazo ali, o município irá pagar o juro desse financiamento.
1: Sim. Para esse ano, com o novo modelo, com esses ajustes feitos e passou pela Câmara, já tem empresas que se habilitaram para participar? Como é que está essa questão?
2: As inscrições iniciam durante essa semana, né? Então, hoje a gente não sabe quantas empresas terão interesse em usufruir desse benefício. Então, mas nós temos previamente estipulado um valor, de repente até o município entrar com o pagamento de um juro de até R$100 mil no início agora desse programa. Mas esse programa, então, terá continuidade no ano que vem e até o final de 2028.
1: Muito bem, estou conversando com Claudir Halber, secretário de Administração, Fazenda e Planejamento do município de São João do Oeste, e dá seu passo inicial esse programa que incentiva o desenvolvimento econômico para empresas do município, diz a indústria. Agora entram as microempreendedores também, segundo o próprio secretário. Então vamos aguardar para ver qual é a manifestação, expressiva ou não, do empresariado do município. O objetivo é alavancar, digamos, dar um suporte financeiro para esses empresários, não é, Claudir?
2: Com certeza. Todo mundo sabe que o município está com vários programas a nível de agricultura, né? E na indústria e no comércio a gente então não tinha nenhum programa de incentivo. Então esse programa vem ao encontro dos empresários do nosso município e também visa alavancar o nosso comércio e a nossa indústria local.
1: Muito bem, quanto números, a gente sabe que o agro é bastante forte em municípios do porte como São João do Oeste, não é diferente na região, mas especificamente há poucos dias eu conversava com o vice-prefeito Orlando Royer, na condição também de secretário de Agricultura, enaltecendo os números do PIB que vem do agro. Indústria e comércio, se tem uma estimativa de avanços, de crescimento desse setor, Claudir?
2: Com certeza, todo mundo sabe que o nosso comércio e a nossa indústria, lógico, nós não temos uma quantidade muito grande de indústrias mais expressivas no município, mas nós temos aquelas que estão instaladas aqui em São João do Oeste, elas com certeza trazem um bom retorno ao município. Todo mundo sabe que o agro é o nosso carro-chefe, né? Ele chega em torno de 70% do movimento econômico vem do agro, né? E também o resto, então, é a nossa indústria e o comércio que estão trazendo esse retorno ao município. Então, é um investimento, né, que o município está fazendo justamente para agregar mais competitividade às nossas empresas instaladas aqui em São João do Oeste.
1: Muito bem, em relação ao programa de incentivo ao desenvolvimento econômico, vamos reforçar então o convite para que os interessados, como é que eles procedem para buscar esse protocolo para reforçar essa informação?
2: Eles fazem o requerimento, né, assinado pelo responsável da empresa e encaminha aqui junto ao setor da indústria e comércio. Então, depois disso, então, ele vai ser analisado pela comissão e depois, então, o restante da documentação será exigido, então, na hora que estiver aprovado esse requerimento.
1: Ok, foi muito satisfatório o bate-papo, suas orientações importantes. Muito obrigado pela entrevista. Bom trabalho, Claudir.
2: Valeu, muito obrigado pelo espaço.
1: Nós que agradecemos ao secretário de Administração, Fazenda e Planejamento de São João do Oeste, Claudir Halber, falando sobre o PID, que é o Programa de Incentivo ao Desenvolvimento Econômico, com inscrições abertas para o empresariado local. Oeste Entrevista volta amanhã. 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
23: 12:25, CNI aponta que produção industrial tem pior agosto em 11 anos. TRE confirma 688 candidaturas, mas 22 vão concorrer com recurso e análise. Encontro do projeto Mãos à Obra discutiu acessibilidade na primeira reunião. Liquida Iporã vai reunir 35 empresas em 3 dias de evento. Mondaí inicia a elaboração do Plano Municipal de Turismo. Júri simulado estimula senso crítico em alunos em descanso. Setembro Amarelo reforça a importância do diálogo e da prevenção. Homem é preso por suspeita de estuprar a neta de 5 anos. Morre motorista após caminhão que dirigia colidir em paredão e cair sobre o mesmo. Estes e outros são os destaques do Globo em Foco da Rádio S, que começa agora. O tempo em Ipura do Oeste, extremo oeste de Santa Catarina, de parcialmente nublado. Previsão para as próximas horas de céu nublado com períodos de sol. A mínima nas últimas horas foi de 10 graus. A temperatura pode chegar a 18 agora na Central de Jornalismo da Rádio Oeste. Nos altos da Gustavo Fetter, centro de Ipura do Oeste, registra 16 graus. Umidade relativa do ar 67%. De acordo com o Banco Central, o dólar começou a terça-feira cotado em R$5,12, o euro está valendo R$5,86, peso argentino cotado em 0,0034. O Irã deve reabrir o Estreito de Hormuz em 7 dias se os Estados Unidos aliviarem a pressão militar e suspenderem bloqueio aos portos iranianos, disse um alto funcionário iraniano à agência de notícias Reuters nesta terça-feira. Sob o tema restaurar a confiança, gerir a transformação, uma ONU que gera resultados para todos, começou hoje o debate geral de líderes internacionais das Nações Unidas. Evento conhecido como Semana de Alto Nível, acolhe representantes de 193 estados membros da ONU e de agências humanitárias no setor privado da sociedade civil, além de milhares de jornalistas de todo o mundo. Segundo a Assembleia Geral, este ano estão sendo esperados mais de 70 chefes de Estado e 45 de governo, 50 ministros, 11 vice-presidentes, além de um príncipe herdeiro. Ao todo, a ONU organiza 166 eventos paralelos e 6 encontros de alto nível. O clima ruim entre os Estados Unidos e o Brasil marcam os primeiros debates da manhã de hoje. 12:28 a seguir, entre outros destaques do Globo em Foco da Rádio S. CNI aponta que produção industrial tem pior agosto em 11 anos. 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
24: 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Corpo de Bombeiros Militar de Santa Catarina acaba de informar que helicóptero com o cantor Rick é encontrado e não há sobreviventes. O helicóptero com o cantor Rick da dupla Rick Renner desapareceu na Serra de Santa Catarina, foi encontrado agora há pouco e 5 corpos foram localizados. A aeronave desapareceu na tarde de ontem. Além de Rick, estavam no helicóptero o empresário Bruno Avelar, Paulo Soares e o piloto da aeronave. A identidade do quinto corpo ainda não foi informada. A aeronave decolou de Porto Belo, no litoral catarinense, durante a manhã de ontem, com destino a São Joaquim, na Serra, e não chegou ao local previsto. A região tinha previsão de fortes tempestades, segundo o Instituto Nacional de Meteorologia. O helicóptero é um Bell 430, fabricado em 2001, com capacidade para um piloto e 7 passageiros. Segundo a Agência Nacional de Aviação, a ANAC, a aeronave está com situação regular e tem certificação de operação válida até 11 de agosto do próximo ano. Lastima-se o ocorrido. Os empregados da Caixa Econômica Federal rejeitaram mais uma vez nesta segunda-feira a última proposta do banco para o acordo coletivo de trabalho. Em assembleia virtual realizada pelo Sindicato dos Bancários em São Paulo, Osasco e região, 59% dos participantes votaram contra a oferta. Portanto, continua a greve da Caixa. A Confederação Nacional da Indústria informou nesta segunda-feira que o índice que mede a evolução da produção industrial ficou em 46,3 pontos em agosto, com queda de 4,7 pontos na comparação em julho. 12:32, a seguir, entre outros destaques do Globo em Foco da Rádio Oeste. TRE confirma 688 candidaturas, mas 22 vão concorrer com recurso em análise. 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Doze horas 35 minutos, Santa Catarina terá 688 candidatos aptos a concorrer e constarão nas urnas eletrônicas no primeiro turno das eleições de 2026 em 4 de outubro. O número consolidado foi alcançado após a conclusão dos julgamentos, os registros de candidatura pelo Tribunal Regional Eleitoral de Santa Catarina, divulgado no domingo. No total, 700 pedidos de registro de candidatura foram julgados pelo TRE de Santa Catarina, mas 12 foram rejeitados e não estarão como opção de voto nas urnas eletrônicas. 9 deles renunciaram por conta própria à candidatura, enquanto os outros 3 não foram reconhecidos por não preencher todos os requisitos. Entre os 688 que terão nome na urna, 22 devem concorrer ainda aguardando julgamento ou análise de recurso contra decisão desfavorável. 12:37, a seguir, entre outros destaques do Globo em Foco da Rádio S. Encontro do projeto Mãos à Obra discutiu acessibilidade em Iporã do S. Liquida Iporã vai reunir 35 empresas em 3 dias de evento no Poliesportivo. Mundaí inicia a elaboração do Plano Municipal de Turismo. Júri simulado vai estimular senso crítico em alunos de descanso. Setembro Amarelo reforça a importância do diálogo e da prevenção. 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
1: Doze horas 39 minutos, Setembro Amarelo reforça a importância da prevenção ao suicídio e dos cuidados com a saúde emocional. Em Santa Helena, psicóloga do Centro de Referência da Assistência Social, Marília Caffoli, orienta a população a manter o diálogo e ficar atenta a pessoas que possam estar passando por sofrimento. Segundo Marília, nem todas as pessoas demonstram sinais de que precisam de ajuda. Algumas mantêm a rotina de trabalho, estudos e outras obrigações, mesmo enfrentando dificuldades emocionais. Por isso, ela orienta que familiares e amigos estejam disponíveis para ouvir e acolher. A psicóloga explica que não existe uma forma única de identificar o sofrimento. Perguntar como a pessoa está, ouvir sem apresentar respostas prontas e demonstrar disponibilidade podem contribuir para que alguém se sinta acolhido, diz ela. Marília destaca que a assistência social atua na prevenção e no fortalecimento dos vínculos. Pessoas que enfrentam um momento difícil podem procurar os serviços disponíveis no município de Santa Helena, como a Secretaria de Saúde, profissionais de psicologia e as equipes do CRAS. Mondaí iniciou a elaboração do Plano Municipal de Turismo com apoio do SEBRAE e participação da comunidade. Primeiro seminário participativo ocorre no dia 29 de setembro. A proposta é reunir moradores, empreendedores e representantes do poder público e da iniciativa privada para discutir ações e definir prioridades ao setor. Segundo o secretário municipal de Esporte, Juventude, Turismo e Lazer, Ednei Sarini, a participação da população será fundamental para reunir sugestões e informações. Ele também destaca que o novo planejamento deve estabelecer como o município poderá apoiar os empreendedores do setor. O calendário prevê 3 seminários. As etapas da reunião com consultores do SEBRAE no dia 15 definiu as próximas etapas do planejamento. O vice-prefeito de São João do Oeste, também secretário municipal de Agricultura, Orlando Royer, assumiu na manhã de hoje, de forma interina, o comando do Executivo Municipal de São João do Oeste. Orlando Royer ficará à frente do Executivo até o dia 1 de outubro, durante as férias do prefeito Sérgio Taisen. Termo de transmissão do exercício de cargo ocorreu no gabinete na manhã de hoje. Alunos do 8º e do 9º ano da Escola Municipal do Campo Cachoeirinha, de linha Cachoeirinha, interior do município de Descanso, participaram de júri simulado sobre drogas. A atividade colocou os estudantes no centro do debate e trabalhou a argumentação, expressão oral e respeito aos diferentes pontos de vista. A assistente social da Secretaria Municipal de Educação de Descanso, Indiane Scopel, destacou em entrevista à Rádio S que os alunos assumiram o papel de advogados com o direito à réplica e tréplica. O debate envolveu os efeitos das drogas lícitas, como álcool e cigarro, e ilícitas, como maconha, cocaína e crack. Segundo a assistente social, a atividade foi avaliada de forma positiva, conforme ela destaca agora.
2: A atividade ela foi avaliada como positiva, porque os estudantes puderam experienciar como será a vida futuramente se optarem pelo direito, por exemplo. A atividade ela aproximou os estudantes das situações que exigem argumentação, análise de diferentes perspectivas e construção de argumentos. Além disso, desenvolveu neles habilidades porque praticaram exercício de diálogo, do respeito ao contraditório e até da expressão oral. Habilidades essas que consideramos importantes para a vida em sociedade e ainda em diferentes áreas profissionais que os estudantes vieram a escolher futuramente. O mais interessante é que a atividade ela não exigiu que os alunos concordassem com aquilo que falavam, mas que desenvolvessem argumentos para aquilo. Então foi bem interessante.
1: Conforme ela, a dinâmica buscou fugir do modelo tradicional de sala de aula e estimular a participação dos alunos em diferentes situações, além de mostrar que argumentar não significa necessariamente concordar com a ideia defendida. Está em fase final de preparação a estrutura dos estandes do ginásio poliesportivo de Paraduense para comportar o Liquida Iporã 2026. Conforme o diretor do Núcleo do Comércio da Associação Comercial e Industrial de Paraduense, SUCDL, Eduardo Gritzmann, os dias 25, 26 e 27, ou seja, sexta, sábado e domingo, vão movimentar o comércio local com 35 empresas confirmadas. A programação terá apresentações musicais locais no fim das tardes, os 3 dias. O espaço contará com parque de diversões para crianças, alimentação, música e chope. Na sexta-feira, o atendimento segue até as 22 horas. No sábado, até as 21. E no domingo, o encerramento até as 18 horas. E o projeto Mãos à Obra do Núcleo Casa e Construção da Associação Comercial e Industrial de Paraduense, ACIL, iniciou uma série de 4 encontros na noite de ontem, todos voltados ao setor da construção civil. A primeira reunião da segunda-feira na sede e auditório da ACIL tratou de acessibilidade, com a participação de profissionais envolvidos a projetos, execução e fiscalização de obras do setor público. Engenheiro civil Thiago Berwanger, integrante do Núcleo Casa e Construção da ACIL, explicou em entrevista à Rádio S que a proposta foi discutir as principais dificuldades encontradas no município. Entre os assuntos foram abordadas normas de acessibilidade, mobiliário e adequação de calçadas. Um dos principais desafios está nas edificações mais antigas. Algumas construções apresentam limitações de espaço, diferenças de nível e outras características que dificultam as adaptações. Tiago explica agora sobre o encontro de ontem.
3: É o que a gente sempre conversa, que a gente tem que analisar os dois lados. Uhum. Tem o lado do proprietário, que a gente entende que às vezes acontece de ter gastos altos para adequar a sala, né? E sempre o pessoal às vezes fala, ah, mas na minha sala não entra cadeirante. Uhum. Mas a gente sabe que isso não é verdade, que, e outra que não é só para cadeirante. Hoje você vai deixar uma sala adequada porque vai entrar idosos com mobilidade reduzida, com gestantes ou mães com crianças em cadeirinha. Né? Ou, enfim, carrinhos, então precisa um acesso adequado, né? Então não é só uma questão limitada ao cadeirante.
1: Os demais encontros vão tratar, por exemplo, de segurança de obra, segurança do trabalho e vidros, além de responsabilidade civil de arquitetos, engenheiros e pedreiros. 12:45 a seguir no bloco final do Globo em Foco da Rádio S. Homem é preso por suspeita de estupro contra uma neta de 5 anos. Homem morre após caminhão que dirigia colidir em paredão e cair sobre o seu corpo. 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
4: Às 12:47, a Polícia Civil de Itapiranga prendeu preventivamente ontem um homem investigado por estupro de vulnerável contra a própria neta de 5 anos. Segundo a Delegacia de Polícia de Itapiranga, o caso chegou ao conhecimento da Polícia Civil por meio de um boletim de ocorrência e de uma denúncia encaminhada pelo Disque 100 à Ouvidoria Nacional de Direitos Humanos. Conforme a investigação, os fatos teriam ocorrido principalmente durante períodos em que a criança dormia à tarde na companhia da avó ou do avô. Ainda segundo a investigação, a criança teria sido orientada a manter os fatos em segredo. O investigado também teria dito que poderia ser preso caso ela contasse o que havia ocorrido. Com os elementos reunidos, a Polícia Civil solicitou a prisão preventiva. O caso segue agora sob investigação. E o motorista de um caminhão morreu na manhã de hoje após perder o controle do veículo que dirigia. Saiu da pista, colidiu fortemente contra um paredão e o caminhão tombou sobre a pista, sobre o corpo do motorista, que morreu no local. A ocorrência foi registrada na pista da ITG 070, no Morro do Rio Macaco, próximo à Vila União, na altura da comunidade de Laranjeira, interior de Itapiranga. Devido ao impacto, o motorista ficou preso às ferragens, morrendo no local. Caminhão que transportava estruturas para galpões destinados à criação de suínos ficou totalmente destruído. O acidente chama atenção pelas proporções
1: e ao modo ou a dinâmica como ocorreu. Trânsito na ITG 070 está temporariamente interrompido, conforme a Polícia Militar. Motoristas que precisam trafegar pela região, especialmente no acesso a Tunápolis, devem procurar rotas alternativas, porque ainda equipes trabalham para a liberação da rodovia e levantamento todo pericial da ocorrência. E para fechar o Globo em Foco, reforçamos mais uma vez que agora há pouco o Corpo de Bombeiros Militar de Santa Catarina confirmou que foi encontrado o helicóptero que, além do cantor, outras quatro vítimas fatais na região de Urubici, em Santa Catarina, a Serra. Portanto, cinco pessoas que estavam, entre elas o cantor Rick, acabaram sendo vítimas fatais desse acidente de helicóptero. O Globo em Foco volta amanhã às 12h25, logo após o horário eleitoral obrigatório e gratuito aqui na Rádio Oeste. 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Alegria da nossa gente a todos. Boa tarde.

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1: 2:01 PM.
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14: Nota de falecimento. A família Bigger de Tunápolis comunica com profundo pesar o falecimento da senhora Elisa Erna Bigger, aos 89 anos de idade, ocorrido às 6h45 da manhã de hoje no hospital em Tunápolis. Corpo está sendo velado na casa mortuária do município. Atos de encomendação e sepultamento estão previstos para hoje às 5 da tarde, rumando logo após para o cemitério municipal de Tunápolis. Serviços fúnebres a cargo da funerária São João. A família Bigger de Tunápolis noticiou com profundo pesar o falecimento da senhora Elisa Erna Bigger, 89 anos de idade, ocorrido na manhã de hoje. A família enlutada, as nossas condolências. Comunicados. A administração de Porto Oeste informa a comunidade sobre os atendimentos à unidade básica de saúde. Na quinta-feira, dia 24, a unidade de saúde terá atendimento em horário estendido até as 19 horas. Neste dia, das 17 às 19 horas, o espaço saúde também será realizado nele o plantão psicológico, com atendimento para pessoas adultas sem necessidade de agendamento. Já na sexta-feira, dia 25, não haverá atendimento médico, não haverá atendimento de enfermagem e nem de farmacêutico no período da manhã. Demais setores da unidade de saúde funcionarão normalmente. No período da tarde, esses outros atendimentos voltam ao normal. Secretaria de Agricultura e Meio Ambiente de Descanso informa os produtores rurais de que agora qualquer tipo de serviço disponibilizado pela Secretaria deverá ser solicitado presencialmente. A medida é necessária para a realização da atualização cadastral dos agricultores do município de Descanso. Por isso, ao solicitar serviços, produtores devem comparecer pessoalmente à Secretaria de Agricultura para atualizar os dados, manter o cadastro regularizado. Coordenação da Terceira Idade de São João do Oeste convida para retorno às atividades físicas com acompanhamento profissional. Na sexta-feira, dia 25, atividades de ginástica ocorrem no pavilhão da Comunidade Matriz, das 8 às 9 e das 9h15 às 10h15. Já no Clube de Cristo Rei será no mesmo dia, sexta, das 14 às 15 e no Clube de Viato Rock, das 15h30 às 16h30. 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Vem aí o Show de Bola, programa esportivo da Rádio Oeste. 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
14: Uma da tarde, 7 minutos, boa tarde, no ar o Show de Bola, edição desse 22 de setembro de 2026, terça-feira. 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Não tem técnico ainda, mas tem especulações, né, Cristi? Boa tarde.
11: Exatamente, boa tarde. Eu acho que do jeito que vai, já pega logo o Lisca Louco, que ele já vem com uma ampla bagagem de times em Série B, inclusive pelo próprio Inter. E opa, aí a gente já entra com tudo na
0: Série B junto com o Grêmio e a Chape ano que vem, né?
14: Tá sem confiança.
0: Baita Série B vai ser ano que vem, né?
14: Tá sem confiança o Cristian. Vamos ver, daqui a pouco a gente vai trazer novidades que fazem a diferença. 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O que temos para hoje, Cristian?
0: Primeiramente, antes da informação do esporte, vamos destacar, né? O helicóptero que transportava o Rick da dupla Rick Renner foi encontrado, todos faleceram, né?
14: É verdade, sem sobreviventes, triste notícia, trouxe ela ao vivo no Globo em Foco
0: também.
14: Ao
0: contrário de algumas informações que falava de sinal de celulares, enfim, mas pelo
14: impacto... Criava essa expectativa,
0: pelas imagens, né? Enfim, algumas informações deveriam estar desencontradas, né? Mas então... Aí faleceu o Rick, da dupla Rick e Renner.
14: Ele também no cenário musical já estava em carreira solo, né?
0: Na verdade, entre trabalhos solos, a dupla oficialmente não desfeita, mas cada um mais pro seu lado, né?
14: Lembrando que há poucos dias, num evento em parceria com a Rede Piperi e com a Rádio S, nós tivemos uma palestra, ele é palestrante, o Renner, né? O Renner.
0: O Rick é o careca.
14: Esteve aqui em Ipora do Oeste. 1:00 PM, mais 10 minutinhos, vamos lá. Principais confirmações de jogos. Final de semana, a bola rola pelo Municipal 2026 de Ipora do Oeste, Cristian.
0: Isso aí, Macucuzinho e Monte Maria serão as sedes. Domingo em Macucuzinho, Pinhal e Juventude de Piraju, às 14 horas. E na sequência, o time da casa, Canarinho, recebe o Inter de Esperança, às 16. Em Monte Maria, 14 horas, União da Serra contra Cruzeiro. 16 horas, o Fluminense, o time da casa, recebe o Palmeiras do Iratim.
14: Amanhã a gente vai trazendo também já a classificação, o modo que vão se colocando as equipes, quem
0: são,
14: mais.
0: São 5 rodadas no total nessa primeira fase e agora domingo vai ser a terceira, né?
14: Caminha já para além da metade desta primeira fase da competição.
0: Quem ainda não pontuou vai ter que se espichar agora nessas últimas 3 rodadas aí, né? Verdade. Senão já foi, né?
14: Amanhã tem futsal, vamos trazer informação também para em nome, sim, sempre em nome de Ruchensky Fábrica de Artefatos e Cimento, área industrial próximo ao Trevo, Água Boa, né? 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
0: Amanhã tem pelo Regional de Futsal, a DAF contra Iporã, às 20:15, ginásio do bairro Santa Teresa Alto, né? O ADAF então recebe a equipe do Iporã.
14: Não venceu na competição.
0: Exatamente. No dia 24, então, tem Belmonte recebendo o Grêmio Tunense no ginásio em Belmonte. Tem ainda dia 24, às 20 horas, também às 20 horas, a MF de São Miguel recebendo o time de descanso. Laércio, a gente também comenta que então agora já está definido o jogo de ida do Regional de Veterano, né? No Padre Aurélio Canzi, sábado 16:30, Guarani e Harmonia decidindo. Os jogos então do Regional Sub-20 e também do Regional Feminino, por exemplo, a equipe do Grêmio União jogará no próximo sábado 17 horas recebendo o Ouro Verde e as meninas entram em campo logo após, às 19:15. Enfrentando então o Aliança. Então a rodada que foi no sábado passado cancelada por causa do clima, será ela realizada no próximo sábado, mantém-se os confrontos, horários e locais.
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0: Municipal de Campo em São João do Oeste retorna para a quarta rodada nesse sábado, todos os jogos no Nilo Spies, 14 horas Estrela contra Aimoré, 16 horas Atlético contra o 25 de Julho, 18 horas Real contra 13 de Maio, às 20 horas no Nilo Spies, Flamengo do São Sebastião contra o Fronteirista.
14: É, nós registramos e lastimamos, né, a queda do avião, na verdade,
0: helicóptero.
14: Helicóptero, né? Mas é uma aeronave, enfim, ceifando a vida de 5 pessoas e todas de uma faixa etária jovem. E não menos jovem, o Ivan Bastos, né? Acabou perdendo sua vida na manhã de hoje de uma forma assim. Que chama atenção, né? Parece que o caminhão que ele com carga pesada, ele bate no muro da beira do asfalto e volta e cai sobre ele. Para registro, sentimentos à família, ele é irmão do vereador Roberto Basto, né? O Ivan Basto, que nos deixa muito cedo. 1:14, nosso show de bola para, em nome de Nedel Telecom, com a Nedel você navega sem interrupções. 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
0: Bom, e o Internacional tá à procura de novo técnico, né?
14: Verdade.
0: Como eu já tá, aqui não diz como nome cotado, mas eu acho que o Lisca, dali a pouco, já vai pensando no ano que vem, né?
14: É verdade. 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Tem nomes, né, Cristian, que são...
0: Jair Ventura, né?
14: É, exatamente, foi.
0: Está
14: que mais...
0: em baixa no Vitória, né? Onde balança no cargo, o treinador não tem multa rescisória para deixar o Vitória, porém, ele pretende cumprir o contrato no Barradão, né?
14: A diretoria está falhando nomes do mercado e busca substituto nessa reta final do brasileiro, né? Com pressão. Negociações iniciais, portanto, como Maurício Barbieri e Luiz Zubeldia...

0: quem que é o... Alguém me ajuda aí.
1: Barbaridade.
0: Ex-treinador do Internacional que disse em Grenal, vamos passar o trator pra cima deles. Tenho pra dizer o nome, cara. Tenho o... Argel Fuchs.
1: Uhum.
0: Exatamente. Talvez, né? Ele tem um espírito ímpeto, assim, ele é um cara... É, de brilho, né, cara? E precisa mexer com esse grupo.
1: E pra você ver, né? Dupla Grenal desesperada, porque o Grêmio fez manobra igual, né?
0: É.
1: Mandou embora o técnico, agora pegou o Renato Gaúcho pra tentar reverter esse azar que está agora na reta final do Brasileirão, né?
0: Sim, só pra fechar com uma opinião, eu acho o seguinte, quando eu falo em Argel Fuchs, pode ser odiado, amado, enfim, uns gostam, outros não. É, não adianta, os dois times do Sul estão quebrados financeiramente com dívidas, né? E aí uma solução, às vezes, doméstica é mais importante do que você contratar alguém que é um salarial. O Grêmio arriscou aí com o Renatão, mas o Grêmio tem condições melhores.
1: Sabe um nome cotado? Poderia ser cotado? Vão dar risada de mim.
0: Que?
1: Celso Roth.
0: Celso Roth?
1: Tá atualmente sem time. A última passagem foi no Juventude, 2022-23, né?
0: É, eu achei que faz muito mais tempo que
1: e
0: ele estava.
1: E antes disso estava em 2016 no Inter.
0: Mas não vem por causa daqueles memes todos.
1: Não,
0: né? Não vem. Cristian, até amanhã.
1: É um nome aí bastante conhecido e que está sem clube, né?
0: É, mas já passou a era, um dia, um ano.
1: Vai se
0: Inter,
1: saber.
0: Grêmio, Inter, assim foi.
1: É.
0: Até amanhã, Cristian.
1: Até amanhã.
0: Vamos aguardar enquanto a direção do Inter define novo técnico para cima, o Artigos Esportivos, Rushensky, Organização Contábil, Rushensky, Fábrica da Artefato Cimento, Unzabir, Nedo Telecom. Vem aí o professor Douglas, depois o Jacó Trai até às 16h30 com música e informação. De lá até às 19 tem o Vilmar de Souza à noite, das 20 às 23 horas ao vivo, o Christian Kaiser, ou seja, o Fernando Kaiser, né? A todos, boa tarde.
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16: Alô, amigos ouvintes do programa Caminhos, aqui quem fala é o professor Douglas, com muito prazer apresentando este programa que é participativo. De qualquer maneira, um grande prazer estar aqui com vocês mais uma vez para anunciar o nosso trabalho, respondendo uma carta muito importante que temos para o dia de hoje. E hoje eu gostaria de chamar a atenção aqui da participante com o apelido Chimarrão Amargo, número 37, né? Que coisa boa, um chimarrão no inverno, vai aquecer a mente, inclusive, da gente, né? Porque a gente, quando tem alguma coisa que é prazerosa, é um momento único, aquele momento ímpar que nós temos no dia para relaxar, fazer alguma coisa como tomar um chimarrão, por exemplo, isso vale ouro, né? A gente ter o direito e se dar esse direito de ter alguns momentos especiais no nosso dia, né? Isso sempre é representado por alguma coisa, né? E a gente é que elege tudo isso. Então, o chimarrão amargo hoje tem respostas aí que não são tão doces, porque eu acho que existe um grande erro em sua vida, e o que eu vou lhe falar aqui é para ver se eu abro

0: sua mente e abra os seus caminhos, porque você está se prendendo e está se amarrando e está considerando que tudo o que acontece em sua vida, se não tudo, grande parte do que acontece de errado em sua vida, está considerando que seja algo de nível de outras eras, inclusive de outras vidas, né? Porque se fala muito aí na questão de outras vidas, essa possibilidade de reencarnações e tudo mais, que são estudos interessantes a se fazer, mas tem pessoas que realmente levam a pé da letra e acabam fugindo de suas responsabilidades nesta vida aqui que nós estamos vivendo, né? Pensando em outra vida. Ah, porque então eu sofri determinadas coisas, estou sofrendo determinadas influências, é porque em outra vida me disseram, ou então eu li num livro, ou então eu tive um sonho que em outra vida eu fui isso e aquilo e aquele outro, e agora nesta vida eu vim para pagar esse karma, para cumprir com este karma, para pagar as coisas, os erros que eu cometi, e por isso eu estou sofrendo. Ora, claro que existem alguns fundamentos e muito importantes, e nós sabemos disso porque nós somos pessoas que procuramos ensinar aos outros de que forma enxergar tudo isso dentro de um conceito que realmente seja o mais próximo possível da nossa realidade, né? Porque nem tudo vai estar se encaixando com esta nossa realidade a respeito do que se fala sobre energia, sobre espíritos, sobre outras vidas, sobre reencarnações, assuntos controvertidos. E muitas destas questões não existem realmente conceitos assim tão contextuais, coisas que a gente possa se apegar firmemente, porque são incógnitas e estarão sempre envolvendo muitos mistérios. Existem coisas que a gente pode pegar e aproveitar para desenvolver na vida de uma pessoa. Agora, o que está acontecendo aí com você, na realidade, é uma justificativa muito furada para os seus próprios erros, para as suas precipitações, as coisas que anda fazendo sem pensar direito, né? Inclusive sem escutar pessoas que lhe amam muito, que lhe querem muito bem, que lhe querem dar a atenção e o carinho. Eu estou falando da sua mãe, estou falando do seu pai, que são pessoas que enxergam as suas precipitações, os seus erros, que têm sido realmente uma marca em sua vida, porque cada erro grave que cometemos é como uma cicatriz que nós mesmos nos cortamos e ficamos com esta lembrança para o resto da vida, e isso vai marcando a vida da gente. Você que é uma pessoa jovem, você que é uma pessoa com energias e inteligência de sobra, me admira muito perder o seu tempo dizendo que não conseguiu passar numa prova porque isso você está pagando, porque foi de outra vida que você fez não sei o que e não sei mais o que, então você está merecendo isso. Me admira muito uma pessoa jovem, bonita, uma pessoa inteligente dizer que não está conseguindo realizações no amor porque na outra vida fez isso ou aconteceu tal e tal coisa. Enfim, pare de pensar em outra vida e veja o que você pode fazer nesta vida que você está vivendo e que está deixando de lado em determinadas circunstâncias muito importantes, que você precisaria estar tendo pulso firme, uma cabeça concentrada com um objetivo na vida, com um ideal. A pergunta que eu faço agora é essa: qual é o seu objetivo? Com o que você sonha? O que você quer fazer da sua vida? São respostas que talvez você não tenha. Quem sabe vai ter que consultar lá o seu suposto oráculo que fala a respeito das suas vidas passadas para tentar encontrar uma justificativa. Mas não, este é um erro. As justificativas têm que ser encontradas no presente momento e trabalhadas nesta sua mente, que é produtiva, que é potencial, que é de autonomia. Mas por que será, né? Algumas pessoas mexem com coisas que envolvem misticismo e estes mistérios que envolvem a nossa existência como se fosse uma brincadeira. Teve uma época aí que nós andamos respondendo para participantes que andaram fazendo aquela brincadeira do jogo do copo, né? E aí sentaram em uma mesa com todo mundo com as mãos em cima do copo, chamando e clamando por uma influência espiritual que quisesse dizer alguma coisa, até que um dia disse, né? Enfim, quem escuta o programa Caminhos vai lembrar dessa história. São casos que a gente acaba entendendo como uma experiência, uma emoção, como se fosse uma aventura, mas as pessoas não têm ideia do que se trata. E aí lê num livrinho, vê num comentário, escuta num comentário, ou lá um adivinho, um vidente qualquer, um cigano qualquer que leu a mão ali, um cartomante, seja lá quem for, falou tal e tal coisa e pronto, aquilo fica na cabeça e a partir dali tudo que acontece é porque é da outra vida, no seu caso, né? Tem tantos casos que se diferenciam com um foco errado, né, naquilo que devem prestar atenção, que a gente nem tem tempo para descrever tudo aqui no programa Caminhos de Hoje. Mas o que me interessa é lhe chamar a atenção e lhe dizer que você tem um grande potencial, está perdendo tempo em sua vida, está perdendo um momento que não vai voltar mais, porque fica aí reclamando da vida passada que você nem tem certeza se teve assim como é, como disseram para você, ou como você vê aí no seu joguinho que você inventou dentro da sua casa aí, como se fosse um joguinho de baralho, e acredito naquilo como realmente se fosse uma mensagem de Deus. Isso é um absurdo, perda de tempo, perda de energias, e você, se Deus quiser, a partir do momento que está escutando essa resposta sincera e objetiva no programa Caminhos, vai colocar a mão na consciência e vai dizer assim: chega de pensar em outra vida, eu quero pensar nessa, no meu futuro, na minha família, nas coisas que eu quero, que eu pretendo pro meu caminho. Eu quero ter um objetivo, eu quero ter uma meta, eu vou cumprir essa meta e vou chegar lá aonde eu quero chegar. Faça isso, você vai ver que é simples, mas vai ser uma grande mudança em sua vida.
1: E é isso aí, amigos ouvintes, por hoje era só. Estamos satisfeitos, né, com o assunto selecionado ao programa para a nossa reflexão, especialmente para quem participou. E a todos os ouvintes queridos, amigos ouvintes do programa Caminhos, muito obrigado por sua audiência. 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Encruzilhada do Sul, alô pessoal que me escuta pela rádio Encruzilhadense ou pelas emissoras, né? São José do Patrocínio, muito boa emissora. Quantos ouvintes da São José do Patrocínio mandando recados aqui para mim, compartilhando o WhatsApp novamente. 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Estamos com energias muito fortes, trazidas da Bahia, materiais trazidos da Bahia, que também serão ofertados às pessoas que chegarem ali, velas, trabalhos de proteção muito fortes que foram realizados, que vocês têm acompanhado justamente aqui pelo programa Caminhos, tá certo? Mas é isso aí, então, vamos despedindo por aqui, amanhã tem mais, acabou nosso tempo dia de hoje, muito obrigado, fiquem com Deus e tchau, tchau!
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1: Meus amigos, então, quero falar hoje um pouquinho sobre um grande problema na rotina clínica que eu vejo quase diariamente. Ouvido com mau cheiro. Você percebe o seu cão está coçando muitas orelhinhas ou balançando a cabeça sem parar? Então, pessoal, cuidado. Esses são sinais de alerta para otite. A otite é uma doença muito comum na rotina clínica, que causa grande desconforto aos pets e muitos tutores demoram a perceber. Então, assim, quando o ouvido estiver sujo, com mau cheiro, vermelho, dor e muita coceira, são sinais que seu cão está com otite. O que é otite? Ela é uma inflamação da parte mais externa do ouvido. Nesse caso, é necessário levá-la para uma avaliação com o seu médico veterinário. Então, assim, se você notar que o seu pet está com um comportamento estranho em algumas coisas que eu falei, procure urgente um médico veterinário. Tá bom, pessoal?
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0: 1h37, boa tarde, terça-feira, dia 22 de setembro. O tempo é bom, com nebulosidade aqui na região, né? Estamos iniciando aqui o nosso Oeste Sul à Tarde, 21 graus agora a temperatura. 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Uma tarde aí que triste para quem é do sertanejo, para quem gosta da música sertaneja, né? E para quem admira aí, principalmente, né? A dupla Rick Renner, né? Porque a aeronave, né? O helicóptero em que o Rick estava foi localizado, né? E infelizmente não há sobreviventes, né? Nessa aeronave estava aí, além do Rick, né? Também o empresário Bruno Avelar, né? Paulo Soares e também piloto e copiloto que estavam junto. Então eram 5 pessoas e ninguém sobreviveu. Infelizmente, o helicóptero que estava aqui em Santa Catarina, né? Teria saído da região de Florianópolis em direção a São Joaquim e nesse trajeto aí acabou caindo, né? Lamentavelmente. E até eu quero aproveitar aqui porque eu tenho a Ângela de Pantano Grande, Rio Grande do Sul. Ela tá pedindo até para tocar aqui, ó, em memória, né? Do Rick, a música é gravada pela dupla, né? Ao lado de Deus, né? Ângela, Lúcia e Abel, lá de Pantano Grande, Rio Grande do Sul. É a notícia do momento, né? Não se sabe exatamente o que aconteceu, se foi em virtude do mau tempo, que aliás era um momento de mau tempo naquela região lá, né? Pode ter causado a queda, mas vamos tocar assim, tá bom, Angela? Um abração pra ti aí, pras meninas, tá? Tudo é bom. É, o Ambrósio Weber está me pedindo aqui também pra tocar música pra ele pede Cartinha Linda, Corpo e Alma, em seguida já vou tocar. O Paulinho Bavaresco também já preparou o mate depois do almoço, né, Paulinho? Fala aí, boa tarde, Paulinho.
1: Boa tarde, locutor, tudo certo?
0: Toda.
1: Terça-feira, ensolarado, tudo certo. Vamos ouvir a boa música e tomar um chimarrão da Erva Jacutinga. Manda a próxima música aí.
0: Valeu, então. Começamos com eles. Então, Rick Renner, depois Corpo e Alma. 20 minutos agora para as 2. Uma boa tarde para você. Música.

0: Saiu Corpo e Alma, né? E a cartinha linda antes, Rick e Renner, então, iniciaram com Ao Lado de Deus. 12 para as 2 a hora para a Loja Baques, uma loucura de ótimos preços essa semana, né? 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
6: 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Eu mando agora o recado lá pro Egon Meinhardt na linha Sertão Cunha Porão. Um abraço, Egon, tá me pedindo aí o Trio Ferro Velho que eu vou tocar agora. O Arnildo em Beato Rock pediu Banda Magia, né? Já vai tocar na sequência também. Daqui a pouquinho eu já mando o recado aqui, ó. Vamos mandar agora, vamos ver aqui, ó. A Jaqueline de Cunha Porão pediu aí o Chora Carolina, eu rodo depois com o Leandro e seus teclados, tá? O Claudio em Chapecó tá pedindo pra ouvir musical Quantum. Vamos tocar já já também. Carlos Ito Nápoles mandando recado, diz Carlos, boa tarde.
7: Boa tarde, Jacob.
6: Diga.
7: Tá, Alzuna.
6: Tudo.
7: Aí tu manda, Alemão Faceiro, Shonen Le Coloni.
6: Certo.
7: Valeu.
6: Valeu. Obrigado. Igualmente, daqui a pouco sai sim. Trio Ferro Velho, Dobrado Gaúcho.

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3: 2 horas agora com 6 minutos, 21 graus. O tempo é bom com nebulosidade na região. 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Para Jaqueline, que pediu lá em Cunhaporã, o Leandro e seus teclados cantam aí o Chora Carolina. E depois tem também pro Cláudio lá de Chapecó, né? A banda Quantum, 2:10.

0: musical quanto, né? Homenagem ao vovô. 2h17, a hora Loja Barques, promoções da semana, tem chinelos por R$29,80, blusas a R$49,80, tênis Visano 50% de desconto, tênis Activita com 40% e tênis Fila 30% de desconto. 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
2: 2h21, vamos pro Vilmar agora, né, que tá chegando aí para conversar com a Adelaide Royer. Informação para o posto Cooper Fronteira Sul, reportagem com o Vilmar, né, Vilmar, boa tarde.
3: Muito boa tarde, Jacó. Boa tarde, ouvinte que nos acompanha na tarde desta terça-feira, pois o município de São João do Oeste realiza no próximo sábado, dia 26, o segundo intercâmbio de patinação a nível de região. E para falar sobre esse assunto, converso agora com a presidente do Clube de Patinação do município de São João do Oeste, Rosas do Sul, Adelaide Royer. Então, presidente, um momento especial onde mais de 200 participantes vão interagir e com momentos bastante importantes do município. Muito boa tarde, bem-vindo à Rádio Oeste.
4: Boa tarde, Vilmar. É sempre uma satisfação estar conversando com a Rádio Oeste de Porã. Boa tarde, ouvintes. Então, nesse dia 26 de setembro, nós estaremos aqui em São João, no ginásio municipal, no Valmei Hertel, esperando atletas patinadores que virão se apresentar aqui conosco. As suas categorias de base são as escolinhas, então, dos municípios de Porã, Riqueza, Tunápolis. Esse evento vai se iniciar às 13h45, né? Nós vamos ter a abertura do Tempo de Natal nesse momento também, onde a comissão do Tempo de Natal vai fazer essa abertura com uma contação de histórias, né? Nós teremos aqui a apresentação maravilhosa de uma contação de histórias ao vivo, que acontece com interação ao público. Então, por isso, nós também convidamos as crianças do nosso município para estarem vindo, para assistir os colegas deles, outras crianças se apresentarem. Vai ser um momento também que terá a pintura facial alusiva ao Dia das Crianças, que é dia 12 de outubro. E aí também teremos copa e cozinha para as famílias, mas elas poderão vir trazer seu chimarrão, sua pipoca, assistir as belas apresentações, que são os momentos assim que os pequenos patinadores demonstram ao público e a seus pais tudo aquilo que aprenderam durante suas aulas de patinação.
3: A senhora comentava, presidente, que tratam-se de categorias de base que, na média, a faixa etária dessas crianças são de 6 aos 13 anos e que esse intercâmbio, ele objetiva justamente essa troca entre as crianças do município, presidente.
4: Isso, eles assistem às apresentações de outros colegas e outros patinadores de outras cidades e isso motiva também a perseverança e o contato com o público, né? Então eles vão perder a timidez, a vergonha, que é uma das partes importantes desse esporte, que ele não é só competição, ele é apresentação também. Então ele envolve cultura, desenvoltura corporal, a perda da timidez, o contato com o público. E esse é um momento que eles estão praticando isso para mais tarde crescerem e se tornarem artistas do grupo de show ou também competidores.
3: A senhora comentava também em relação à recente participação de um atleta do município a nível nacional. Como é esse resultado para o município, presidente?
4: Na semana passada nós tivemos a importante notícia, né, que um dos nossos atletas aqui de São João do Oeste, que saiu da nossa casa, saiu do Rosas do Sul e foi para nível mundo, né, foi campeão mundial mais uma vez as figuras obrigatórias, o Felipe Verli. Ele é uma inspiração para as nossas crianças aqui do nosso município e também do nosso grupo. Ele é um grande mentor. Na verdade, ele foi quem conquistou o primeiro lugar no pódio na categoria World Skate. Então, a gente está muito, muito feliz, né, com a conquista dele e nós inspiramos cada dia mais.
3: Presidente, levando em conta o valor que essa atividade carrega e que no sábado esse evento ele tem entrada franca para as famílias, qual a mensagem que fica para o munícipe e para quem nos ouve?
4: Nós, assim, esperamos que todos os nossos munícipes, as pessoas com um pouquinho mais de tempo e livres no sábado à tarde, pudessem vir ao ginásio, prestigiar os nossos pequenos talentos, não só os nossos, os da nossa região também. É um momento bem importante para o nosso município. Nós vamos estar recebendo visitas, então é legal ter pessoas aqui que recebam bem também as nossas pessoas, as pessoas que vêm de fora. Como nós somos bons anfitriões, nós esperamos a casa cheia, né? E não vai faltar dedicação, não vai faltar momentos interessantes com a contação de história, com a pintura facial. As nossas crianças vão estar bem acolhidas junto conosco.
3: Perfeito, presidente. Obrigado pelas informações. Seja sempre muito bem-vinda à Rádio Oeste.
4: Obrigada, Vilmar. Obrigada mais uma vez aos ouvintes. E esperamos que possam nos visitar no próximo sábado, dia 26, aqui junto conosco no ginásio municipal.
3: Eu conversei com a presidente do Clube de Patinação Rosas do Sul do município de São João do Oeste, Adelaide Royer, do jornalismo repórter Vilmar de Souza, para o Posto Cooper Fronteira Sul, abastecimento 24 horas.
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2: 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Tem recado que eu tô devendo aqui, né? Vamos lá. O Garcia, manda Garcia, diz aí, boa tarde.
5: Opa, boa tarde, Chacó.
2: Oi.
5: Tudo bem?
2: Tudo bem.
5: É o Garcia aqui do Tigrinhos. Essa linda tarde de terça-feira, ensolarada.
2: É.
5: Passamos um pouquinho de medo essa noite passada, tempo, né? Mas graças a Deus não houve nada. Não houve dano, só.
2: É.
5: Passou meio de bem perto, hein? Deu umas pedras ralas, mas passou. Eu gostaria de pedir hoje com o Sangue Latino, Cara de Xuxa.
2: Opa.
5: É daquele disco antigo desse.
2: Na voz do Flávio, né?
5: Um disco do Sangue Latino.
2: Isso.
5: Se atendido, agradeço. Um bom programa, bom trabalho a todos. Obrigado.
2: Valeu, um abração, Garcia. Daqui a pouco sai sim. A Lisa Brutti, Roda Calmon, dessa vez. Ô, Lisa, vamos tocar sim, já sai aqui, tá? Pedro Alves, diz aí, Pedro, mandando um recado também no programa. Boa tarde.
6: Alô, boa tarde, Jacó.
2: Diga.
6: É o Pedro Alves da Silva. Eu, Jacó. Tivemos mais uma perda num sertanejo, né?
2: Pois tá é. Louco. Pois é.
6: Muito triste essa.
2: Que coisa, né?
6: Coisa, né? Mas.
2: Fatalidade.
6: Roda uma música boa aí pra nós, hein?
2: Tô claro.
6: Na sintonia. Tá bom?
2: Tá bom.
6: Pode ser deles também, né? Depois. Tu já tocou uma deles ali?
2: Já, tocou uma. Depois a gente vai achar uma da carreira solo dele, né? Ele que faleceu, o Rick, né? Nessa tragédia aí com o helicóptero. Tô devendo pro Carlos Zito Nápoles e a gente ouve o alemão fazer.

0: Muito bem, então tá aí, né? A música com o Alemão Faceiro e Joana de Colonia. 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Hora certa, 2h33.
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0: Nota de falecimento. A família Bigger, de Tunápolis, comunica com profundo pesar o falecimento de Elisa Erna Bigger, aos 89 anos de idade, ocorrido hoje, às 6 horas e 45 minutos, no hospital em Tunápolis. O corpo está sendo velado na Casa Mortuária de Tunápolis e atos de encomendação e sepultamento acontecem hoje às 17 horas, rumando logo após para o Cemitério Municipal de Tunápolis. A família Bigger comunicou com profundo pesar o falecimento de Elisa Erna Bigger, aos 89 anos de idade, hoje ocorrido. A família enlutada, nossas condolências. A Administração Municipal da Ipuã do Oeste informa a comunidade sobre os atendimentos na unidade de saúde. Nesta quinta-feira, dia 24, a unidade de saúde terá atendimento em horário estendido até às 19 horas. E nesse dia, das 17 às 19 horas, no espaço saúde, também será realizado plantão psicológico com atendimento para pessoas adultas sem necessidade de agendamento. Já na sexta-feira, dia 25, não haverá atendimento médico de enfermagem e farmacêutico no período da manhã. Os demais setores da unidade funcionarão normalmente. No período da tarde, os atendimentos todos retornam ao normal. Secretaria de Agricultura de São João do Oeste está coordenando mais uma recolha de lixo no interior. Hoje, né, ela ocorre em Fortaleza. Amanhã será em Jaboticaba, no dia 24 em Ervalzinho, dia 25 em Beato Roque, dia 28 em Cristo Rei, Vale Pio. Secretaria Municipal de Esportes de Descanso informa que estão disponíveis as fichas de inscrição para as competições esportivas pelo JADES 2026, abertas as inscrições para as modalidades de bocha, rafa, vôlei, também bocha 48 e bolão 23. Também são disponíveis fichas de inscrição para o Campeonato Municipal de Futebol Suíço, categoria veterano. Inscrições podem ser realizadas até esta quarta-feira, amanhã, portanto, não deixe para a última hora. Nesse dia 27, grande festa da padroeira Santa Terezinha em Linha Leste Descanso, 10 horas missa com o Padre Cildo, com a tradicional bênção das rosas. Ao meio-dia, o almoço à base de churrasco e acompanhamentos com a qualidade Eurofrig, levar pratos e talheres. Reservas nos telefones 659-9117-2311 ou 49-991-25-2245. Às 14 horas, o início do Matina Dançante com os Garotos da Pegada e ingresso livre. Domingo, festa da padroeira Santa Terezinha em Linha Leste Descanso, apoio Bortoluzzi Sementes de Descanso e Nutriparts de Ipuã do Oeste. 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Seguindo com mais música, também lembrando aqui que nós temos a parceria ainda da Erva Mate Jacutinga, Erva Grande do Sul, 77 anos de história e de tradição, né? 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Trazendo aí nas pedidas do ouvinte, Sangue Latino e depois tem também Calmon.

0: Muito bem, gente, agora faltando 16 para as 3, meu amigo Luiz Flexicred tá aí para bater um papo com a gente, né, Luiz Fernando? Vamos falar de coisa boa, quase meio de semana chegando, passa muito rápido a semana, passa o tempo e a pessoa quer negociar, quer investir. Então, vamos lá, Luiz, vamos trazer aqui, ó, deixa eu já passar aqui o é o Jacó, viu, Luiz? Aqui é o Zé, assim, ao vivo, né? A gente tava com um probleminha aí no nosso WhatsApp, não conseguia conexão, agora tudo resolvido, pra gente falar de coisa boa, né, Luiz? Diz aí, boa tarde.
1: É isso mesmo, boa tarde, Jacó, boa tarde a todos os amigos ouvintes, toda a cidade, região. E, Jacó, perfeita colocação, né? O tempo, ele tá passando rápido demais, nós já estamos finalizando setembro, entrando nos últimos 3 meses aí do ano, né? Então é algo, o tempo de uma forma ou de outra ele está passando muito rápido, e nós agindo ou não, fazendo algo ou não, ele vai passar de igual forma. O mercado vai fluindo, as oportunidades vêm aparecendo, né? Você vai desperdiçando oportunidades e o tempo não te espera, né? A oportunidade bate na porta, mas você não está preparado.
0: Verdade.
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1: Muito obrigado, Jacó. Uma boa terça-feira a todos nós.
0: Obrigadão. 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Valeu! 11 faltando para as 3, né? 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
0: Ok, né? 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Carlão da Gaia Rodovias, passando para dar o recado. Carlão, boa tarde.
15: Boa tarde, Jack Wetrime.
0: Oi.
15: Alas, escuta.
0: Alas.
15: Aqui é o Carlão da Gaia, tudo certo?
0: Diga, tudo certo.
15: Tá 94.5.
0: É isso.
15: Me manda uma bem boa aí, tchê. Hoje me manda uma gauchesca hoje. Valeu.
0: Valeu.
15: Manda uma de baitaca. Castração a pialo. Pode ser. Valeu pra todos. Pionado da Gaia aqui, ó. Aqui da britagem primavera aqui de Santo Antônio, Itapiranga. Essa música vai também pro Lobo Guará, vai pro Caramelo, pro Leôncio, pro Carlão, que sou eu. E para todo o pessoal aí. E também pro Schumacher. Valeu. Por atendido, agradeço, amigão daí. Bom trabalho, bom programa.
0: Tá aí então. Baitaca na Oeste 5 para as 3.

0: Muito bem, Baitaca na programação da Oeste, confira a hora. Um minuto para as três.
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0: Ok, retornamos, né? 3 horas, 3 minutos, seguindo com mais sucessos do ouvinte aqui na nossa tarde da terça-feira, né? 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Meu amigo Gilberto Niederle, né? Ele, a esposa Cristiane, o filho Eduardo e também o paizão aí, o seu Geraldo, ouvindo lá em Bom Plano, Vista Gaúcha, Radião sempre a mil na Oeste, né, Gilberto? Tá pedindo aí o San Marino, vamos recordar em seguida San Marino. A Selma Guedes passando para dar um recado de Selma, boa tarde.
8: Boa tarde, Jacó, é a Selma. Oi. Eu quero a música Canarinho e Beija-Flor, Rosa Branca. Agradeço se eu for atendida.
0: Valeu. Outro. E o Pedro Alves pediu mais uma deles, né? Já que, né, perdemos aí o Rick, da dupla Rick Renner. Vamos trazer mais uma deles lá de 99 para recordar aí Quando o Sol se Pôr. Depois San Marino.

0: aí, na pedida, então, né? A gente trouxe Canarinho e Beija-Flor com Rosa Branca. 13h16 a hora para a loja Baques. 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
10: Muito bem, gente, agora são 13h19, é hora de informação. De volta ao Vilmar aí na reportagem para Posto Cooper Fronteira Sul.
11: Pois a Associação Hospitalar Mondaí teve na semana passada uma visita importante e também a semana interna de prevenção de acidentes, dentre outros assuntos. E para falar sobre esses assuntos, eu converso agora com o diretor da Associação Hospitalar Mondaí, Jonas Kummer. Então, diretor, uma visita importante do secretário de saúde e também uma semana que visou aí a prevenção de acidentes. Muito boa tarde, bem-vindo à Rádio Oeste.
12: Boa tarde, Vilmar. Boa tarde, ouvintes da Rádio Oeste. É novamente um prazer estar nesse espaço. Isso mesmo, Vilmar. Tivemos a visita, então, na quinta-feira, dia 17, do secretário estadual de saúde, Diogo De Marque. Esteve aqui na nossa instituição para verificar como é que está o andamento do trabalho, para conhecer a nossa estrutura. É um momento importante onde a gente consegue demonstrar para ele tudo que a gente já fez de melhorias aqui na instituição nos últimos meses. Tivemos a assinatura recente do novo contrato também com o Estado, né, onde que foram pactuados então um número maior de cirurgias, um aumento dos atendimentos, e é importante tanto para o Estado como também para o hospital e para os munícipes o contato mais direto com o secretário, e também já conversamos sobre possíveis novas especialidades que podem estar vindo no próximo ano, que a gente pretende estar ainda contratualizando aqui com o hospital. E alinhado a isso também, então, na semana passada ocorreu a CIPAT, né, a Semana Interno de Prevenção de Acidentes. Anualmente a gente faz. É um benefício também para os colaboradores, no momento onde que a gente pensa na saúde deles, tanto na saúde física, a prevenção do acidente em si, mas também na saúde mental do colaborador. Então tivemos uma palestra também com uma advogada voltada para a questão do assédio moral. Então é importante o momento onde que eles conseguem estar participando, cuidando um pouquinho mais da sua saúde. Tivemos algumas atividades voltadas então também à questão da alimentação, alimentação saudável, aferição de sinais vitais, e um momento importante para estar em contato então com os profissionais diretos que fazem a parte então da CIPA, da Comissão Interna de Prevenção de Acidentes.
11: O senhor comentava também, secretário, que a Associação Hospitalar Mondaí, ela se tornou uma referência em atendimento em saúde mental. Como é que tá esses atendimentos hoje em termos de percentual?
12: Exatamente, hoje saúde mental é uma das vocações do hospital há vários anos, né? Hoje nós temos, atualmente são 26

0: leitos de saúde mental. Desses 26 leitos, 20 são específicos, então, leitos SUS, que estão com uma taxa de ocupação geralmente sempre girando em torno de 100%. Então, eles representam, então, mais de 50% dos atendimentos, né, da taxa de ocupação do hospital hoje. Nosso intuito também nessa conversa com o secretário de saúde é esses leitos particulares a gente destinar mais leitos para o SUS, porque é uma necessidade crescente, né, essa necessidade de ter mais leitos voltados à saúde mental.
1: Você referia também, secretário, em relação às obras, que elas estão no processo de bastante adiantamento, pintura, enfim, como é que estão essas reformas?
0: Exatamente, Vilmar. Finalizamos então já a parte do piso interno da ala aqui da entrada do pronto-socorro, pintura de todos os corredores até o setor de internação. Fizemos então mais dois consultórios novos na parte onde nós tínhamos anteriormente a casa dos médicos e também estamos finalizando essa semana a pintura da área externa do hospital, finalizando essas obras que nós tínhamos até o momento para esse ano.
1: Possivelmente também, né, secretário, um aumento para receber, inclusive, essas novas especialidades previstas.
0: Exatamente, Vilmar. Quando nós aumentamos as especialidades já durante o quarentena, surgiu a necessidade de a gente ter mais consultórios, né? Porque a gente tinha muito choque de horário, né? Se tivéssemos mais de duas especialidades no dia, a gente não tinha como atender. Então, fizemos mais dois consultórios. Isso nos dá um pouquinho mais de segurança, até maior facilidade da gente trabalhar com agenda, né? Com agendamento, onde a gente não tem mais tanto choque de agenda, então, com esses profissionais.
1: Perfeito, diretor. Obrigado pelas informações. Seja sempre muito bem-vindo à Rádio Oeste.
0: Obrigado, Vilmar. Sempre à disposição.
1: Eu conversei com o diretor da Associação Hospitalar Mondaí, Jonas Kummer, do jornalismo, repórter Vilmar de Souza, para o posto Cooper Fronteira Sul, abastecimento 24 horas.
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3: Muito bem, seguindo com a parceria também de Casa da Coca, Célia Alimentos, sua saúde ela é realmente o mais importante da sua vida, né? 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E o recado do ouvinte, vamos ver aqui quem tá mandando. Marino Flar, né? Tá ouvindo a gente? Diz Marino, boa tarde. Oi.
4: Olá, boa tarde,
3: Jacó.
4: Diga. Alas Kut?
3: Alas Chen.
4: Gostaria de ouvir com o conjunto Monte Carlo, Oxóssi, Amélia e Simplício. Valeu?
3: Valeu.
4: É o teu amigo Marino Flach aqui de Carlos Barbosa.
3: Chen, Marino.
4: Ligadaço
3: Opa.
4: ao Oeste. Abração, Jacó.
3: Outro. Obrigado, Marino. Um grande abraço pro pessoal aí, né? Terra do Champanhe. Não, Terra do Champanhe é Garibaldi, né? Ali tem a. Esqueci agora o nome, cara. Barbaridade. Mas tem uma empresa bem grande, forte aí, né? Ô, grande Marino. Tá aí eles, Monte Carlo, 1326.

0: aí, né? A gente ouviu com Banda Encanto da Cidade de Feliz, nova participação da Rainha Musical aí, João e Maria. 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
4: Recado aqui do Utilidade Pública na programação da Oeste FM. Nota de falecimento. A família Bigger Tito Nápoles comunica com profundo pesar o falecimento de Elisa Erna Bigger, aos 89 anos de idade, ocorrido hoje às 6 horas e 45 minutos no hospital em Tunápolis. O corpo está sendo velado na Casa Mortuária de Tunápolis e atos de encomendação e sepultamento acontecem hoje às 17 horas, rumando logo após para o cemitério municipal. Serviços fúnebres a cargo da funerária São João. A família Bigger de Tunápolis comunicou com profundo pesar o falecimento de Elisa Erna Bigger, aos 89 anos de idade, hoje ocorrido. A família enlutada, nossas condolências. Secretaria Municipal de Agricultura e Meio Ambiente de Descanso informa que estão abertas as inscrições para o programa Campo Assistido, que oferece capacitação e assistência técnica especializada gratuita para famílias produtoras rurais do município. São 40 vagas para modalidade de produção leiteira e 40 vagas para agricultura de precisão, fertilidade e manejo de solo. Inscrições podem ser realizadas até o dia 2 de outubro de forma presencial na Secretaria. O edital completo e a documentação necessária estão disponíveis no site da Prefeitura de Descanso. São João do Oeste vai realizar no dia 1º de outubro, às 14 horas, uma audiência pública para discutir a revisão do plano diretor e da legislação urbanística municipal. O encontro será no auditório da Câmara de Vereadores, aberto a toda a comunidade. A população poderá apresentar sugestões, questionamentos e contribuições sobre planejamento e desenvolvimento urbano do município. A participação dos moradores, entidades, empresários e demais interessados será muito importante. 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Vamos pro 20, deixa eu ver. O Tony Carraro, né, Tony? Manda no recado, diz aí, boa tarde.
5: Boa tarde, Jacó.
4: Diga.
5: Toca aí, Morena, faz feira. Beleza, faz feira que nem eu.
4: Então tá, vamos trazer aqui com o Baitaca, né? Depois manda Ébanos. 17 para as 4.

0: Na Oeste a gente ouviu aí Banda Ébanos, né? O sucesso novo deles, a música Será. 11 para as 4, hora Loja Marques, né? 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
1: É isso aí, gente. 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

0: Farley Roberto, né? Trazendo aí o violino do nono. E esse toca, né? Barbaridade. 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
3: Muito bem, gente. Estamos de volta e seguimos, né? 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

0: Ouvimos aí o DJ Ötzi, né? Eine Stern, Deine Name Trägt, da hora certa. 4:11, hora Loja Marques, né? 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
11: Agora 4:14, hora de reportagem, tá de volta aí o Vilmar para Posto Cooper Fronteira Sul.
12: Pois o município de Santa Helena realizou na semana passada a Semana da Cultura e também abre nesta semana as inscrições para a progressão por merecimento do magistério, que garante 1% de reajuste nos vencimentos. E para falar sobre esses assuntos, eu converso agora com o secretário municipal de Educação, Cultura, Desporto e Lazer do município de Santa Helena, Sadi Coleto. Então, a Semana da Cultura cheia de atrações, e qual foi a avaliação desta semana, secretário? Muito boa tarde, bem-vindo à Rádio Oeste.
13: Boa tarde, repórter Vilmar, boa tarde a todos os radiovintes, em especial ao povo de Santa Helena. Bem, foi uma semana muito produtiva, com muita produção cultural. Então a gente iniciou na terça-noite com a noite de autógrafos, as crianças autografando o seu próprio livro, a criação do seu próprio livro. Na quarta, então, a gente teve o Festival da Canção, que é o festival estudantil, o qual a gente incentiva os talentos mirins, né, as crianças, os adolescentes. Na quinta, tivemos o chá literário e na sexta noite, então, a mateada na praça, apenas transferimos a área coberta pela instabilidade do tempo e no domingo fechamos com um almoço no Clube do Cavalo, homenageando o Dia do Gaúcho, então, que também é uma cultura muito forte em nosso município. Tivemos concomitante a isso a Feira do Livro, que foi maravilhosa, e a gente tem aquele benefício também das crianças, que cada criança até o quinto ano recebe um vale de R$40 para comprar o seu ou seus livros. Então a gente considera muito propositiva a semana, agradece às professoras, à gestão escolar, à parte pedagógica que contribuiu muito para essa organização. Então a gente espera cada vez, cada ano, mais participação, continuar melhorando ela, fazer cada vez melhor, mas foi uma semana muito produtiva.
12: Secretário, encerrando então a Semana da Cultura de uma forma positiva, o município entra agora, abre essa semana com as inscrições para a progressão por merecimento do magistério. Que processo é esse, secretário?
13: Então, cada ano, no mês de outubro, inclusive, por ser um mês, temos ali o Dia do Professor, que é uma data que a gente comemora junto com os professores, por também ser professor. Então, a gente tem, não é um benefício apenas, é uma conjugação de comprometimento em

0: edital de inscrição. Essa inscrição é para todos os professores efetivos e estáveis do município, que eles então, durante ou no período de 1º de outubro de 2025 a 30 de setembro de 2026, eles vão juntando horas de cursos de formação que tenha no mínimo 40 horas.
1: Secretário, a progressão corresponde a 1% sobre o vencimento inicial da categoria e respeitando o limite de 30%. Como funciona essa questão?
0: Assim, então, a gente beneficia os professores com essa vantagem e também controla a questão orçamentária do município. Então, a gente, sabendo que hoje os professores, com as mudanças das aposentadorias, que foi estendendo o tempo de trabalho dos servidores, então muitos servidores ultrapassam os 30, 35 anos. Já temos hoje professores que já ultrapassaram isso também. Mas é um grande benefício, porque ele chega a 30% durante toda a sua carreira, além de outras vantagens que ele tem também, né? Como regência de classe, incentivo a pós, incentivo a mestrado, incentivo a doutorado. A gente tem uma carreira para magistério aqui em Santa Helena, no município, uma carreira muito vantajosa.
1: Perfeito, secretário. Levando em conta uma semana da cultura positiva, também essa abertura de processo para inscrições para a progressão por merecimento do magistério, qual a mensagem que fica para o munícipe e para quem nos ouve?
0: Olha, a gente gostaria de dizer aos munícipes de Santa Helena que a administração Clóvis e Salerno, juntamente com a Secretaria da Educação e toda a minha equipe, a gente todo dia estamos preocupados e concentrados em produzir uma educação de qualidade, libertadora, que ela incentive a leitura, que incentive o conhecimento. A gente deixa essa mensagem dizendo assim aos professores de Santa Helena e toda a sociedade, que nós queremos ver uma educação de qualidade junto com os pais cada vez melhor.
1: Perfeito, secretário, obrigado pelas informações, seja sempre muito bem-vindo à Rádio Oeste.
0: Obrigado ao repórter Vilmar, obrigado à Rádio Oeste pelo espaço e até a próxima oportunidade.
1: Eu conversei com o secretário municipal de Educação, Cultura, Desporto e Lazer do município de Santa Helena, Sadi Coleto, do jornalismo Repórter Vilmar de Souza, para o Posto Cooper Fronteira Sul, abastecimento 24 horas.
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3: Quatro e vinte, gente, estou fechando meu horário por aqui, mas eu quero ainda antes registrar o recadinho da ouvinte que pediu para tocar mais uma do Rick Renner, né? Então diz aí para mim, boa tarde.
4: Jacó.
3: Oi.
4: É a Lúcia de Porã.
3: Diga, Lúcia.
4: Em memória ao Rick, da dupla Rick Renner, toca a música Casa de Caboclo. Eu, para mim, em particular, eu acho uma das músicas mais bonitas deles. Se for possível, eu agradeço.
3: Valeu, claro que sim, ó. Então vamos lá, para começar o último bloco aqui do meu horário, né, Rick Renner, eu vou fechando minha participação em nome aqui, este espaço da Hormáquinas, da Erva Mate Jacutinga, Casa da Cuca, Série Alimentos, Carrocerias Aparecida, Belas Artes, confecções, bordados, enxovais, também Hoffman, instalações elétricas. Em seguida, o Vilmar continua com vocês até às 18h45. Às 20 horas tem Fernando Kaiser. Amanhã, quarta-feira, a gente está por aqui de novo a partir da 1h30 da tarde. Um abraço, até amanhã.

0: 16h30.
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7: Minuto do Legislativo de Descanso.
0: 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Caso não possa comparecer, acompanhe a transmissão ao vivo pelas páginas oficiais da Câmara de Vereadores no Facebook ou no YouTube.
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10: A Secretaria Municipal de Agricultura e Meio Ambiente do município de Descanso informa que estão abertas as inscrições para a segunda edição do programa de castração e microchipagem, que será realizada no próximo dia 20 de outubro. Até o dia 30 de setembro terão preferência às inscrições os animais resgatados por protetores ou ONGs do município, animais em situação de rua, cães da raça Pitbull ou suas cruzas e além de tutores inscritos no Cade Único. A partir do dia 1º de outubro, qualquer munícipe poderá se inscrever conforme a disponibilidade de vagas. As inscrições são realizadas na secretaria das 7h30 até as 11 horas da manhã, mediante a apresentação de CPF, comprovante de residência e, quando for o caso, comprovante também de inscrição no Cade Único. Podem participar cães e gatos com idade a partir de 4 meses e as vagas são limitadas. Para mais informações ou esclarecimento de dúvidas, entre em contato pelo telefone o 499-2039-19. 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Pois é, Peperi, muito boa tarde pra você da terça-feira, dia 22 de setembro. Tá na boa, tá na 94, tá na Oeste, aqui pra você na tarde. 94,5. É pra mais uma edição do Oeste Show da Tarde pra você aqui na 94. 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
10: Claro que é feita para você, a alegria da nossa gente, você conferindo a partir daqui mais uma edição do Oeste Show da Tarde. Para você na tarde da terça-feira, dia 22, a temperatura 22 graus, a umidade relativa do ar 48% e o tempo nublado. 94,5. É 94,5 para você, eu sou o Vilmar de Souza, te acompanho até o final da tarde, você liga, participa, fala comigo. 3634-1440. E também manda a tua mensagem de voz aqui pela mais gostosa de ouvir. Pela mais gostosa de ouvir pra você na 94. Pois é, e você tá na boa, tá na 94. Tá na boa, tá na Oeste. Pois é, aproveitando, né, que já é pedido do ouvinte, né, e infelizmente hoje uma despedida, né, o mundo sertanejo aí tem um desfalque a partir de hoje, né? Infelizmente aí a notícia foi das piores, né? E como já se esperava, então os quatro tripulantes do helicóptero que carregava o cantor Rick, né? Então não teve outro desfecho. Infelizmente, né? A gente sabe que é uma perda pro sertanejo. Lembro que quando iniciava no rádio era uma das duplas que fazia sucesso, né? E faz até hoje, né? Então a ida do Rick, né? E a gente deixa então

0: opa, parei que foi coisa errada aqui, na verdade, né? Agora sim foi confusão aqui, agora... Eita, parei um pouquinho. Onde é que tá Rick Renner aqui, meu Deus, aqui.
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0: Agora vamos ajeitar, agora sim. Pra você, Rick Renner, a música do Rick Renner, então, pra você... Ao lado de Deus, na programação da 94, uma excelente tarde para você, da terça-feira, dia 22 de setembro.

Pra você na Oeste. Rick Renner, O Amor e Eu, e também teve por aqui O Ao Lado de Deus, pra você uma canção linda demais. Na programação da Oeste, você curtindo por aqui a tua música, o teu recado, a tua homenagem pra quem você mais gosta. É só ligar, não esquece, liga, participa, fala comigo, 3634-1440, aqui na 94, na tarde da terça-feira pra você.

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0: Ok, então boa tarde pra você da terça-feira, dia 22 de setembro. Tá na boa, tá aqui na 94. Tá curtindo a segunda parte do Oeste Show da Tarde pra você aqui na Oeste. 4,5
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0: 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Olha, bastante companhia por aqui, né? A Ivanilze pediu, já vai curtir aí Gotas de Amor do Corpo e Alma. E ela diz assim: boa tarde, Vilmar, tudo bem? Escuta, tô aqui na escuta. Eu sou a Ivanilze de Porã e eu queria ouvir a música Gotas de Amor, obrigado se for atendida. Já rodo para você, tá bom? Também na companhia por aqui o meu amigo Paulo Bavaresco, mandou mensagem de áudio. Ô Paulo.
11: Boa tarde, locutor, tudo Buenas. Certo? Terça-feira, o clima tá bom, descansar, ouvir aquela boa música. Manda a próxima música aí. Até amanhã.
0: Tá certo, obrigado, Paulo Bavaresco, Belmonte, aí no bairro Bela União, né? Também, quem mais tá por aqui? A Selma Guedes. Oi, Selma, boa tarde.
13: Boa tarde, Vilmar, é a Selma, eu quero a música Barbarella, só uma canção. Tá. Agradeço se eu for atendida. Tá. Abraço. Certo.
0: Já tá até no ponto aqui, Selma Guedes, de maravilha, já vou rodar para você aí também, daqui a pouquinho mais o Barbarella, só uma canção. O Valdir Volfa.
14: Olha, Valdir Volfa, daqui do Mânico, da Clorêncio Lorival. Menina da Alheia.
0: Tá certo, obrigado. Tony Carraro, boa tarde, Tony. Santa Helena.
15: Boa tarde, Vilma.
0: Boa tarde.
15: Olha aí, o velho Pontilhão.
0: Opa, Teixeirinha.
15: Esfriou, rapaz, tá frio.
0: Deu uma
15: refrescadinha. Vamos botar casaco, roupa comprida.
0: Tá certo.
15: Vamos ficar dentro de casa, esquentar uma água e tomar um chimarrão, esquenta o nariz.
0: Tá certo. Também tá na companhia por aqui a minha amiga Camila Alves de Porã do Oeste. Ela diz assim: oi, boa tarde, locutor. Aqui a Camila gostaria de pedir a música Rick Renner, Uma Deusa, Uma Louca, Uma Feiticeira, né? Feiticeira pra você. E também a Ivone Martendal, tá aí na companhia em Cunha Porã, né? Ela diz assim: dia triste, sem dúvida, mas um ícone da música sertaneja que se vai de modo trágico. Porém, mais do que o legado, deixa um exemplo de homem. Um homem casado há 43 anos com a mesma pessoa, algo único nos dias de hoje. Eu gostaria de recordar, se ainda não rodou a música, só quero te dizer, não rodei ainda não, Ivone. Ótimo final de tarde para você, abraço. Ivone Martendal da Vera Cruz, Cunha Porã. Obrigado, Ivone, para você. Também você que tá aí participando, pedindo música pela 94. E aqui não esquece, né? Você liga, participa, fala comigo. Ok, então uma boa tarde para você da terça-feira, dia 22 de setembro. E você não esquece, tá em casa, no carro, tá trabalhando, tá por aqui curtindo a programação da 94 e pedindo a tua música na Oeste.
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0: Pois é, 94,5. Então não esquece, você liga, participe também. Manda a tua mensagem de voz pelo zap zap da 94 no 4999188-1715 para você.

claro que é sempre muito melhor, música da Ivanilze de Porã. Corpo e alma e as gotas de amor, muito boa tarde pra você, tá na boa.

0: Você, música do Corpo e Alma na 94. Pedido do ouvinte. Na segunda parte do S Show da Tarde, pra você, muito boa tarde. Seja bem-vindo aqui na 94. Agora 17:02.
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0: Pois é, muito boa tarde pra você da terça-feira. Tá aqui na boa, né? Tá curtindo por aqui a 94, a segunda parte do West Show da Tarde, na tarde da terça-feira, dia 22 de setembro. Boa tarde pra você.
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0: Pois é, deliciosa de ouvir aqui no teu FM. 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Pois é, então, uma excelente tarde pra você, tá na boa, tá curtindo por aqui a segunda parte do West Show da Tarde. E você não esquece, então, liga, participa aí no 3634-1440.
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0: É 94,5, muito mais música pra você, você faz a programação. É só ligar, participar, também manda tua mensagem pelo Zap Zap da 94.
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0: Pois é, claro que é, e afinal é você quem faz a programação, né? Deixa eu ver aqui, como é que é o nome da música aqui, Rick? Não, é, já estou, assista agora, Entre Tapas e Beijos, assista agora. Como é que é o nome dessa dupla aqui que não tá dando para ver aqui? Você pode escrever para mim aqui, Adriana? Também Ambrósio Weberes, boa tarde, quero pedir a música do Sidney Lima, Ela Deu Tudo, obrigado, abraço, obrigado a você, Sidney. É, aliás, o Ambrósio, né? Também o Tony aqui tá reclamando, né? Que a Ivone falou que o Rick, né, ficou tanto tempo assim com a esposa, né? E o Tony falando que ele tá, já está 61 anos com a esposa, né? Tá certo, é isso, né? É, carinho, é respeito, é afeição, é tudo, né? Compreensividade, enfim, é a vida pra vida, né? Então, deixa eu ver quem mais tá por aqui. É, boa tarde, Camila pediu a música Ela É Demais, do Rick Renner. Vou rodar lá no próximo bloco, tá bom? E também na companhia, a Erecilda tá aqui na companhia com a Rádio Oeste. Oi, Erecilda.
3: Boa tarde, Vilmar. Melhor da música com Teixeirinha, A Morte Não Marca a Hora.
0: Certo.
3: Já Erecilda aqui de Porã. Agradeço se eu for atendido.
0: Obrigado.

Dedo pra você entre tapas e beijos e paz na cama. E ainda teve o Teixeirinha, Morte Não Marca a Hora, pedido do ouvinte na 94. Agora 17:16.

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8: Ok, então, boa tarde pra você da terça-feira, dia 22 de setembro. Pois é, né? Tá em casa, no carro, tá trabalhando.

Por aqui a 94 é a segunda parte do West Show da Tarde pra você. 94,5. É 94,5, você fazendo a programação aqui. 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Deixa eu ver quem tá na companhia por aqui. É, chegou mais pessoas por aqui. Deixa eu ver. O Ambrose já tinha pedido, né? É, pediu o Sidney Lima, já programei aqui também, Ambrósio, tá certo? Deixa eu ver uma coisa aqui, se eu já paguei a Ivone Martendal, lá de Cunha Porã, da Vera Cruz, né? Deixa eu ver, então, ela fez uma referência aí à perda que tivemos, né, do Rick, então, né, confirmado, infelizmente, é, e ela quer a música Só Quero Te Dizer, deixa eu ver se tá pertinho aqui. É, tá bem pertinho, tá? Ivone, tem mais duas músicas pra aí sim rodar a tua música por aqui e já rodo pra você. A Elisilda já atendi você, tá aí o toque também da Simone de São Miguel do Oeste, pede música pra Roberta, a Denise, também pra Simone e pra Deise aí na companhia da 94, pediu música também do Rick Renner e vai estar curtindo por aqui na 94 pra você. Pois é, muito bem, então, tarde da terça-feira, tempo nublado, tempo, temperatura 21 graus, a umidade relativa do ar de 50% e você acompanhando por aqui a 94. 94,5. Pois é, tá em casa no carro, tá trabalhando, tá no trecho aí, tá na boleia acompanhando a programação e manda aí a tua mensagem de voz pelo Zap Zap, é o 4999-188-1715 aqui na mais. Gostosa de ouvir. Deliciosa de ouvir.

Melhor pedida do Valdir Volfa. Lourenço Lourival na OS, menina da aldeia. Boa tarde pra você, tá na boa. Tá na 94.

0: pedido musical da Ivone Martendal de Veracruz, de Cunha Porã. Rick Renner, Só Quero Te Dizer. E também teve por aqui o Lourenço Lourival, Menina da Aldeia, pro... Agora 17h33.
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0: A Administração Municipal de Descanso convida toda a população para participar de audiência pública que será realizada nesta quinta-feira, dia 24, na Câmara Municipal de Vereadores. A partir das 9 horas da manhã será realizada a audiência para demonstração e avaliação do cumprimento das metas fiscais referentes ao segundo quadrimestre de 2026, em atendimento à Lei de Responsabilidade Fiscal. Na sequência, às 9h30, será realizada a audiência pública de prestação de contas da saúde, com a apresentação dos relatórios de receitas, despesas e serviços prestados pelo Fundo Municipal de Saúde, referente também ao segundo quadrimestre de 2026. A participação da comunidade é muito importante para fortalecer a transparência e o acompanhamento da gestão pública. 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
0: Pois é, 94,5. É, deixa eu lembrar você que você tá aqui curtindo, né? A companhia aí, a segunda edição do Show da Tarde, na força de Rohr Máquinas, também da Óptica Lecarte, da Schroeder Pinturas, da Campanhar os Serviços Veterinários e também da Plano B Lavação, do Edson e da Lorena, para você aqui na 94 e você acompanhando por aqui a tua música, teu pedido musical. E não esquece, liga, participa, fala comigo. Pois é, muito bem, então, a tarde da terça-feira para você, o dia 22 de setembro, tá aí na tua música, o teu recado especial. Você liga, participa, fala comigo, 3634-1440.
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0: É, 94,5, aí então, você que tá em casa, no carro, tá trabalhando, tá acompanhando a 94 e também não esquece que você participa por mensagem de voz, é. O 4999881715.
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0: Gostosa nada, deliciosa. E se você tá na boa, você tá na Oeste, com certeza.
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0: Pois é, então tá aí o recado da Selma Guedes. A pedida da Selma Guedes de Maravilha pediu só uma canção do Barbarella. Tá ouvindo? Boa tarde pra você.

0: Música boa na Oeste. Barbarella, pra matar saudade, sedução. Só uma canção. Boa tarde pra você. Tá na boa, tá aqui na 94. Tá na segunda edição do Oeste Show da Tarde pra você. 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
0: Pois é, alô, você, boa tarde. Tá aqui na 94 curtindo a segunda parte do A Show da Tarde, né? 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Não vai esquecer, não, né? E aí, você tá na boa, tá na 94. Pois é, então, uma excelente tarde para você da terça-feira, dia 22 de setembro. E você não esquece, tá em casa, no carro, tá trabalhando, tá encerrando o expediente daqui a pouquinho mais, vai levar na carona a 94.
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0: Pois é, 94,5, tempo parcialmente nublado, né? A temperatura 21 graus, a umidade relativa do ar 51%. Você aqui na 94.
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0: Deliciosa de ouvir, né?
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0: 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E eu tô atendendo, sabe quem agora? A minha amiga Camila Alves Smith, que pediu aí pra curtir, pra relembrar na 94 a música do Rick Renner. Ela é demais. Muito boa tarde pra você. Tá na boa, tá na 94. Liga, participa. 3634-1440. Aqui na 94 pra você.

0: pra você na Oeste, mais uma linda demais do Passarela, Te Amo Música. Pedido do ouvinte pra você, também teve por aqui o Rick Renner, Ela É Demais, na 94, muito boa tarde pra você, tá na boa, tá na 94. Te amo. 18 horas.
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0: o anjo do Senhor anunciou a Maria.
1: E ela concebeu do Espírito Santo.
2: Ave Maria, cheia de graça, o Senhor é convosco.
3: Bendita sois vós entre as mulheres.
4: E bendito é o fruto do vosso ventre, Jesus.
5: Santa Maria, Mãe de Deus, rogai por nós, pecadores, agora e na hora de nossa morte. Amém.
6: Eis a serva do Senhor.
7: Faça-se em mim segundo a vossa palavra.
8: Ave Maria, cheia de graça, o Senhor é convosco.
9: Bendita sois vós entre as mulheres.
10: E bendito é o fruto do vosso ventre, Jesus.
5: Santa Maria, Mãe de Deus, rogai por nós, pecadores, agora e na hora de nossa morte. Amém.
6: E o Verbo de Deus se fez carne.
11: E habitou entre nós.
12: Ave Maria, cheia de graça, o Senhor é convosco.
13: Bendita sois vós entre as mulheres,
14: e bendito é o fruto do vosso ventre, Jesus.
5: Santa Maria, Mãe de Deus, rogai por nós, pecadores, agora e na hora de nossa morte. Amém.
6: Rogai por nós, Santa Mãe de Deus,
15: para que sejamos dignos das promessas de Cristo.
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17: Hoje, a palavra de Deus nos ensina a viver na justiça, ouvir a Deus e praticar seu amor, pois assim formamos a verdadeira família do Senhor. Praticar a justiça e o direito agrada mais ao Senhor do que um sacrifício. A sabedoria dos pequeninos esteve presente na vida de Jesus, orientando de algum modo a sua maneira de pensar e de agir. Jesus não só tomou conhecimento dos provérbios, como também os colocou em prática. Não foi por acaso que em certa ocasião ele louvou a Deus dos pobres e humildes. Eu celebro a Javé de todo o coração. São grandes as tuas obras, dignas de estudo para quem as ama. Justiça e verdade são as obras de tuas mãos. Teus preceitos todos merecem confiança. E hoje queremos louvar e benizer pela estação que hoje se inicia, a primavera. Por isso, Senhor Deus, Pai de todas as criaturas, abençoa o ar que respiramos e o vento que suaviza a água cristalina das fontes e a chuva que refresca. A terra que nos dá o alimento, as árvores com saborosos frutos e as flores que perfumam os campos. Abençoa também o sol e a lua, o arco-íris e as estações do ano, os peixes, os pássaros, as espécies animais e vegetais. Com teu sopro divino, afasta as impurezas que mancham o belo espetáculo do horizonte e o brilho fascinante das estrelas. Ó Mestre, dai-nos coragem de denunciar as injustiças que prejudicam a natureza. Suscita em nós o espírito ecológico e orienta nossas mentes e corações, pois cabe a nós, seres humanos, o compromisso de preservar a natureza, o cenário da vida maravilhosa, obra da tua criação. Amém. Hoje, Terço das Mulheres, às 19 horas. E amanhã, às 19 horas, na igreja também, o Terço dos Homens.
18: Oremos, Senhor Jesus, que no teu peregrinar pelas estradas deste mundo, escolheste e chamaste os apóstolos, confiando a eles a tarefa de pregar o Evangelho, de cuidar dos fiéis e de celebrar o culto divino. Faze que também hoje não faltem na tua igreja numerosos e santos presbíteros, que levem a todos os frutos da tua morte e ressurreição. Amém.
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36: Ok, então, alô, você, boa tarde da terça-feira, dia 22 de setembro. E você aqui na boa, na 94, curtindo por aqui a segunda parte do Show da Tarde, até 18h30, mais ou menos, eu atendo a tua música por aqui, na 94.

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Na companhia, deixa eu ver por aqui quem tá por aqui, a Rosângela tá em Três Passos, pediu música pro pessoal de Vista Gaúcha, aí a Débora, a Sheila, a Janaína e também a Karine tá aí na 94, curtindo a programação da 94.

0: Pois é, então, alô, você, na tarde da terça-feira, dia 22 de setembro, tá na boa, tá na 94.
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0: É, pra pedir a tua música, não esquece aí, liga, participa, fala comigo, 3634-1440. E também manda a tua mensagem de voz pro 499-9188-1414.

0: Pois é, na companhia tá por aqui o meu amigo Luiz Zanotto também. Alô, Luiz, boa tarde, seja bem-vindo.
1: Boa tarde, Wilmar. Tudo Buenas. Tranquilo, certinho?
0: Tudo tranquilo e com também. Você por aí, Luiz Zanotto.
1: Oi. Foi roda aí pra mim com o Sidney Lima, o calendário da saudade. Valeu, bom trabalho e um abraço.
0: Tá certo, grande abraço. Também pediu música por aqui o Tony Carraro, que vai ouvir a música do Teixeirinha, o Velho Pontilhão. Boa tarde pra você.
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1: Velho Ponte Leão. Pra matar saudade na Oeste, aqui na 94, na segunda parte do Oeste Show da Tarde pra você.
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1: Velho Ponte Leão. Em cima do rio. Pra você na Oeste. Tá na boa. Tá na 94. Boa tarde pra você. 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
5: 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Pois é, e aí você, muito boa tarde, final de tarde. Aqui na 94, curtindo por aqui a segunda parte do Show da Tarde pra você, lembrando que a força também é de Plano B, lavação do Edson e da Lorena, né? 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Então, para você, uma boa tarde da terça-feira, dia 22 de setembro. Tá na boa, tá no 94. A tarde do tempo rusque-fusque, né? Temperatura 21 graus, a umidade relativa do ar 51%. 94,5. 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Tá em casa, no carro, tá trabalhando, tá curtindo por aqui a segunda parte do West Show da Tarde. Então, não esquece, liga, participa, fala comigo, 36341440.

É gostosa nada, é deliciosa aqui na 94, então dá volume. É, dá volume porque tá chegando a música da Adriane. Manda a música pro Gilberto. Eita! Pra matar essa aí, hein, Zezé de Camargo e Luciano, como se fosse uma prece. Boa tarde pra você.

0: pra você na Oeste, música boa do Sidney Lima, Calendário da Saudade, pedido do ouvinte também, o Zezé de Camargo e Luciano, como se fosse uma prece, na 94 pra você. Agora 18h29.
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0: 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Pois é, Peperi FM, e tu me despedindo por aqui, né? Agora, faltando 23 para 7 da noite, na companhia da 94, você ficou até aqui, né? 1,5. Curtindo a segunda parte do Show da Tarde para você.

0: 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Plano B Lavação, né? Do Edson e da Lorena pra você aqui na 94. Então tá final de tarde pra você da terça-feira, dia 22 de setembro. Chegou o final aí do... da segunda parte do Show da Tarde. Vou lembrar você que daqui a pouquinho mais tem pra você aí um programa, um milagre em sua vida, também depois a Voz do Brasil. 94,5. E aí você vai conferir depois, logo mais às 8 da noite, com Fernando Kaiser. É o West Show da Noite, vai pedir a tua música, aí você liga, participa, fala com ele, fala com Fernando Kaiser.
1: Gostosa de ouvir.
0: Pois aí, eu volto contigo amanhã, a partir das 16h30 para mais uma edição.
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0: É do S Show da Tarde para você, a segunda parte. Para deixar saudade, vai ficar mais um do Rick Renner para você, Só Pensando em Você. Uma excelente noite, até amanhã. Beijo, beijo, tchau, tchau.

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16: 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Trabalhos espirituais têm o objetivo de ajudar, de orientar, de favorecer os menos favorecidos pela sorte ou pela felicidade. Se nada na sua vida está dando certo, você tem que buscar uma ajuda espiritual. Se você é daqueles que bebe e não se domina, se o seu casamento está indo de mal a pior, se você vê vultos, ouve vozes ou sente um formigamento no corpo, se o seu comércio ou fazenda não prosperam, ou se você quer trazer de volta a pessoa amada, então não deixe de ouvir esse programa. ou uma ajuda espiritual é capaz de resgatar do fundo do poço pessoas que estão atormentadas, perturbadas, depressivas, pessoas com alucinações. Se sua vida se transformou num caos, você tem que fazer a sua parte e buscar uma ajuda espiritual. 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
3: Olá, olá, ouvinte, amigos do programa Espiritual Milagre em Sua Vida. Primeiramente, eu cumprimento a Deus pela dádiva da vida, cumprimento a você mãe, a você pai, a você tio, a você tia, a você criança, cumprimento você amigo do sítio, chacras e fazenda, cumprimento a você amigo ouvinte do nosso comércio, das indústrias, o meu muito obrigado pelo carinho da sua audiência. Aqui quem vos fala é Marcelo Baiano, e mais uma vez vamos ficando juntos nesses 15 minutinhos de programação, falando de paz, amor, carinho, de fé e muita esperança. Esperança em um mundo melhor, não é mesmo? Prepare o seu coração, prepare a sua mente e, se puder, deixe aquele copo com água aí do lado, porque hoje vamos falar de milagres, vamos falar de superação, vamos falar de transformação espiritual. E para você que está sofrendo, que está passando por dificuldades no seu lar, no seu casamento, no seu comércio, na sua lavoura, ou sente que a sua vida está travada, não está ouvindo esse programa por acaso. A espiritualidade te trouxe até aqui com as forças do nosso Senhor Jesus Cristo, a luz divina. Um milagre pode acontecer ainda hoje na sua vida. Fique com a gente e compartilhe esse momento com quem precisa e sinta a energia da mudança já começar a tocar o seu coração. E você está ouvindo o programa Um Milagre em Sua Vida, com patrocínio todo especial Santuário da Fé, para você que está aí do outro lado, sofrendo com problemas no seu casamento, na saúde, na sua lavoura, no seu comércio, ou sentindo que a sua vida não vai nem para frente nem para trás, está travada, está estagnada, sem rumo, sem resposta. Talvez seja a hora de buscar uma ajuda espiritual. E se você quer vir conversar com Marcelo Baiano, ou quer vir conversar com nossa querida irmã Lucy, mas ainda não sabe o nosso endereço, prepare agora mesmo papel, uma caneta, e vamos passar o endereço e o dia, o local do atendimento, para você estar vindo e agendando a sua consulta espiritual para vir falar com Marcelo Baiano e com a irmã Lucy. 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Meus amados ouvintes, vocês também podem estar participando do nosso programa. Basta você estar enviando a sua carta, o seu testemunho, o seu pedido de oração, ou contar a bênção que Deus realizou em sua vida. A sua participação é muito importante para nós e pode fortalecer a fé de muitas pessoas que estão acompanhando este programa neste momento. Escreva para nós, compartilhe a sua história. Quem sabe o seu testemunho não será uma mensagem que alguém está precisando ouvir hoje. Participe do programa Milagre em Sua Vida. Estamos esperando a sua mensagem com muito carinho, com muito respeito. E para você que já esteve no Santuário da Fé, você que já conversou com Marcelo Baiano, você que já fez o seu atendimento espiritual, alcançou a sua bênção, escreveu para o nosso programa, fique atento. Pode ser a sua carta ser contada agora no programa espiritual Um Milagre em Sua Vida. Vamos à carta do ouvinte.
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17: Histórias da vida real. E a carta de hoje vem da cidade de Porã do Oeste, estado de Santa Catarina. E quem nos escreve é a senhora Maria do Carmo. E sua carta começa assim. Olá, ouvintes do programa Um Milagre em Sua Vida. Eu me chamo Maria do Carmo, sou de Porã do Oeste, Santa Catarina, e acompanho o programa Um Milagre em Sua Vida desde o início, ouvindo atentamente as histórias de tantas pessoas que encontraram ajuda através de Marcelo Baiano e da irmã Lucy. Eu vivia uma fase muito complicada. Por mais que eu tentasse colocar minha vida em ordem, sempre apareciam novos problemas e eu me sentia cada vez mais desanimada. Foi ouvindo o programa que comecei a pensar, por que não procurar o Santuário da Fé e fazer um atendimento espiritual com o senhor Marcelo Baiano e saber o que está acontecendo comigo? Então, tomei coragem e fiz uma consulta espiritual com Marcelo Baiano. Durante o atendimento espiritual, ele começou a falar sobre situações da minha vida, inclusive acontecimentos antigos que eu praticamente não comentava com ninguém. Aquilo me chamou muito a atenção, porque parecia que ele estava conhecendo uma história que eu carregava em silêncio. Marcelo Baiano me orientou e explicou que algumas questões precisam ser trabalhadas espiritualmente. Eu confiei e comecei a seguir as orientações. Com o passar dos dias, comecei a perceber mudanças. Foi recuperando minha tranquilidade, minha confiança e aquela vontade de seguir em frente que eu havia perdido. Hoje eu entendo que muitas vezes a gente fica sofrendo em silêncio, esperando que tudo se resolva sozinho. No meu caso, foi através do rádio que eu conheci o trabalho do Marcelo Baiano. Primeiro, eu apenas ouvia as histórias. Depois, percebi que eu também precisava procurar ajuda. Por isso, deixo aqui o meu agradecimento ao Marcelo Baiano e à irmã Lucy. Essa é a minha história. Uma história de quem um dia apenas ouviu o programa e decidiu dar uma chance para a própria vida mudar. Com gratidão, Maria do Carmo, de Porã do Oeste, Santa Catarina.

Como evitar que um mal feito interfira na sua vida? Como estar protegido dessa invasão que não se pode ver, traiçoeira e perigosa, que consegue até interferir num amor, atrapalhar um negócio, desestabilizar uma família, implicando em negócios de equilíbrio e saúde? Tome uma atitude para ser feliz o resto da vida. Ficar à procura de soluções sem tomar nenhuma atitude não leva a lugar nenhum. Quantas vezes você pensou na solução para o seu problema e nunca tomou uma atitude que realmente fizesse sentido e desse um novo rumo a tudo que você vem passando? Para ser feliz é preciso ter coragem, atitude. É necessário ter uma atitude que faça as coisas acontecerem. Para os verdadeiros guias de luz, não existe problema sem solução, pergunta sem resposta e brigas que não se resolvam. Confie no poder de quem tem o dom espiritual, amarração amorosa, limpeza espiritual, abertura de caminhos, afastamento de rival, proteção espiritual, trabalho de prosperidade, sedução amorosa, visões de vultos, quebra no comércio, na fazenda ou na lavoura, doenças misteriosas, casamentos em crise e muito mais. Encontre aqui a solução para o seu problema.

0: Meus amados ouvintes, esta foi a carta do ouvinte de hoje. Que este testemunho fortaleça sua fé e renove a sua esperança. Lembre-se, para Deus nada é impossível. Muitas vezes, quando pensamos que tudo está perdido, é justamente aí que o milagre começa a acontecer. Se você também deseja compartilhar o seu testemunho, enviar seu pedido de oração ou uma mensagem de agradecimento, entre em contato conosco. Será com muita alegria poder levar sua história para poder inspirar e fortalecer a fé de muita gente que necessita por uma força espiritual. Você não sabe onde fica o santuário da fé e da sua cidade? Você pode estar pegando um papel, uma caneta, anotando aí o endereço e o dia de atendimento de Marcelo Baiano aí na sua cidade. 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Meus amados ouvintes, chegamos ao fim de mais um programa espiritual, um milagre em sua vida. Vamos para o nosso momento de oração, vamos fechar nossos olhos, vamos respirar fundo.
1: Sempre existe aquele momento que precisamos estar sozinhos, sozinhos com Deus, chorar e clamar ao autor da vida. Esse é o momento. Vamos falar com Deus.

0: Senhor meu Deus, meu Pai Celestial, limpa meu caminho, tira os obstáculos da minha vida, desfaz as amarras do meu destino e me dê força para continuar. Que toda inveja caia por terra, que todo o mal se desfaça e que a luz da vitória brilhe sobre mim. Agora você pode beber a sua água consagrada, use com fé, lave suas mãos, lave sua casa e dê a quem precisa. Onde há fé, há milagre. Fiquem todos com Deus, que com Ele eu me vou, prometendo voltar amanhã, nesse mesmo horário, por essa mesma emissora, se assim Deus Pai Celestial nos permitir. Tchau, beijo, fiquem todos com Deus.
1: 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Sentiu que precisa de ajuda espiritual? O passado lhe traz lembranças assustadoras? Sente que sua vida está travada? Os relacionamentos não duram? O dinheiro não rende? O casamento acabou? O comércio não prospera? Adoece com frequência e o vício te dominou? 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

0: 7:41.
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0: Pontualmente, 20 horas.
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Olá, gente, muito boa noite. Está no ar o programa Oeste Show da Noite, apresentado por Fernando Kaiser, e vamos até às 23 horas. É, pois é, minha gente, hoje a música brasileira, ela está de luto com a perda trágica do cantor Rick, da dupla Rick Renner, né? O seu helicóptero que havia desaparecido ontem, ele foi hoje encontrado, né, em Urubici, aqui no estado de Santa Catarina, e todos os 5 ocupantes do helicóptero acabaram falecendo com a queda da aeronave. Um local de difícil acesso, né? E assim, mais um nome da música sertaneja, ela vai entrar pra história, né? Cantor Rick, hoje, agora, nesse exato momento, podemos dizer que agora ele tá junto com o Leandro, da dupla Leandro e Leonardo, o João Paulo, do João Paulo e Daniel, o Christian, do Christian e Ralph, o Duduca, do Duduca e Dalvan, e também o Barrerito, ainda do Trio Parada Dura, né? A vida é assim, né? Fazer o quê? E com isso, antes da gente atender as participações, então vamos tocar aqui uma música do Rick Renner, que se chama Ao Lado de Deus, que eles gravaram em 1998 em homenagem ao João Paulo, da dupla João Paulo e Daniel, que havia falecido também de maneira trágica em 97. E dá pra dizer que essa música agora, ela é uma música bastante atual, sabe? Apesar de ser de 1998, a letra dela nunca vai envelhecer, né? Então, agora pra começar, Rick Renner com Ao Lado de Deus, e a primeira participação da noite que eu atendo aqui é do Eloy Oberman de São Miguel do Oeste, que está pedindo aí o Mônio Colorado com Vanderlei Rodrigo. Então, agora com vocês, Rick Renner, e na sequência, Vanderlei Rodrigo.

0: Mônio Colorado com Vanderlei Rodrigo e Ao Lado de Deus com Rick Renner. 20 horas e 15 minutos, hora certa para a Loja Baques. 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
0: Muito bem, então, agora vamos atendendo as primeiras participações, né? E, inclusive, eu quero lembrar aqui, né? Pra você participar conosco, é só você ligar no 3634-1440 ou no 9188-1715 pelo WhatsApp. A Márcia de Lima, de São Miguel do Oeste, ela está pedindo a resposta da Mariazinha com Monte Azul. Tem o Hilário Bezen, de Ninha Rica, Itapiranga, que está pedindo Lembranças de um Grande Amor. Eu vou tocar o original, Hilário, com Os Filhos do Rio Grande, lá de 1900.

0: As estrelas, wir fliegen zu den Sternen com os atuais, piquenique na cascata com os ideais, lembrança do nosso amor com os filhos do Rio Grande e resposta da Mariazinha com Monte Azul. Confira a hora certa. 20 horas e 31 minutos.
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0: Estamos de volta com mais participação aqui. Eu tenho a Lisa Brutcher de Maravilha, que ela está pedindo aí por Musical Calmon, uma música do Musical Calmon, a escolha do programa. Então eu vou tocar aí Por Que Você Partiu. E também tem a Hilda Clark, também de Maravilha, e ela que está pedindo aí a música do Musical Monte Azul, Eu Rezo Por Ti. Essas duas músicas, elas até se complementam uma com a outra, né? Ainda mais nesse dia aí com a perda trágica aí do cantor Rick, da dupla Rick Renner, né? Por Que Você Partiu e Eu Rezo Por Ti, musical Calmon e musical Monte Azul.

rezo por ti com o musical Monte Azul e por que você partiu com o musical Calmon. 20h44, hora certa para a Loja Baques. 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
6: Ok, então nós temos mais áudio para rodar aqui. Boa noite.
7: Oi, gostaria de ouvir umas músicas de Erika e Irene aí.
6: Beleza, então, nós já vamos tocar daqui a pouquinho aí uma música do Rick Renner aí, porque também tem mais gente pedindo aí dessa dupla sertaneja aí, que deixou bastante sucesso e agora que perdeu o seu par, né? O Rick Solo, neste acidente de helicóptero que aconteceu hoje. Então, pra você, Júnior Triquês de São Miguel do Oeste, vou rodar a música Filha, sucesso de 2001. Daí também tem aqui o Dirson Stout, de Missal Paraná, que ele quer ouvir a música do musical Concórdia, Jamais Te Esqueço, de 1983. E também a Ingrid Sherman, ela pediu três músicas. Então vamos com calma aqui, vamos aos poucos rodar as três músicas. E a primeira que ela pediu é Mãe Amorosa, com Abel e Caim. Então agora com vocês, Filha, com Rick Renner, na sequência musical Concórdia e Abel e Caim. Música

0: de 1967, Mãe Amorosa com Abel e Caim, Jamais Te Esqueço com Musical Concórdia e Filha com Rick Renner. Confira a hora certa. 20 horas e 59 minutos.
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